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0: festa vai para todos os amigos.
1: Inspiração.

Essa música tem uma mensagem maravilhosa, uma música que eu fiz junto com o Rodriguinho, que fala sobre um sentimento lindo, que é a amizade. Vamos celebrar em nome da nossa amizade.

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0: meu Senhor. Consagro neste momento o meu dia a teu serviço. Usa-me, Senhor, como instrumento de salvação dos meus irmãos. Que a minha boca seja agora tocada por ti, para que dela só saiam palavras de alegria, de conforto, de graça. Que eu seja portador da tua palavra e todos que me ouvem possam ouvir aquilo que vem de ti. Posso sentir que o que faço é por tua obra e graça. Eu me entrego, Senhor, inteiramente a teu serviço. Usa-me, bondoso Deus, para que eu leve os mais distantes recantos à tua presença. E que aqueles que ainda não te conhecem descubram que a minha alegria vem de ti. Amém.
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0: Hoje é segunda-feira! Mas bora, feriado trabalhar!
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0: Alô, alô, alô, alô, Castelo, bom dia! Bom dia, sul do estado do Espírito Santo. Parte do estado do Rio de Janeiro, Minas Gerais, a nossa querida região serrana, meu aí. Segunda-feira, feriado nacional, 7 de setembro. E hoje por aqui nós vamos até às 8, tocando muitas músicas, informações, levando até vocês muitas alegrias. 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Canal aberto, pode ligar no 3542-1017. Vamos ver quem é. Bater um papo conosco no WhatsApp é muito fácil. 28-3542-1017. E olha, dentro de nossa programação, nós teremos daqui a pouquinho, às 6 horas. Hoje a oração é com Mário Sérgio. Vamos, né? Vem pra cá comigo, vai lá!

Meu querido, hoje é feriado, mas tá trabalhando, fazendo aqueles pãezinhos maravilhosos aí. Pra você da Polícia Militar, da Polícia Civil, os nossos vigilantes, pra você policial penal, pra você agente penitenciário, pra você do Corpo de Bombeiros, pra você do SAMU, pra você da Polícia Rodoviária Federal, pra você policial federal, pra você médicos, médicas, enfermeiros, enfermeiras, os funcionários e todos os enfermos dos nossos hospitais. Pra você caminhoneiro querido, motorista de táxi, motorista de ônibus, pra você que está aí agarrado na teta da vaca. Hoje deve estar, mas não tiver, tá assim mesmo. Dando aquelas primeiras vassouradas nas avenidas dos nossos municípios. Pra você que está fazendo aquela coleta, caprichando na limpeza. Hoje não vai ter farofa, não, hein? Ei, vamos nessa comigo. Vamos começar esta semana maravilhosa, essa segunda-feira super gostosa. 5 horas, R$ 6,20.

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1: Ei, compadre, bom comigo aqui. E aí? 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Vamos ali, Zezinho, oi! Lembrando aos amigos aí, olha aqui, os nossos áudios aqui não pode passar dos 30 segundos não, tá legal? Vou deixar um abração todo especial pra você que tá aí do meu lado de lá, vamos lá! Ei!
2: Bom dia, bom dia, bom dia, radialista, te desejo uma ótima segunda-feira, um bom feriado, dia da parada! Valeu, alô para todos os ouvintes que estão ligados na 101,7, valeu? Manda um alô para nós aí, do Novo Parque, estamos ligados, valeu? A Torre da Barra,
1: valeu.
2: Novo Parque, lá em Vagem Alta.
1: Isso aí.
2: No bairro Brasil Pimenta. Olá, São João da Barra, tá fora, todos os ouvintes aí, tá ligado na 101,7.
1: Ótimo aí, quem vem aqui? Mais um aqui. Bom dia, Zé Augusto, aqui é o Edmilson Lazzarini, o motoboy de Ponte Nova, Minas Gerais. Feliz feriado pra você também, meu amigo, vem cá. Oi, aí, Fofão, ô, Fofão.
3: Bom dia, Zé Augusto, meu amigo Farofa. Manda um alô pro meu amigo Anselmo Canudo e sua esposa lá na Tapera. E pro meu amigo Edmar, lá na Boa Vista da Serra.
1: Ei, Canuto, beleza?
3: Aquele porra. Amado Batista que você conhece.
1: Aquele certinho. Manoel, Marcelino.
4: Fala, Zé Augusto. Manda um alô pro Goiaba. Oi. Alô.
1: Oi.
4: Goiaba hoje tá... Eles vão fazer um serviço nele hoje, entendeu? Tá com a hernia meia grande, aí o...
1: Se Deus quiser, vai dar tudo certinho.
4: O Evo Zanuso vai operar ele, entendeu? Hoje é 5 horas da tarde.
1: Vai dar tudo certo, se Deus quiser, beleza? E aos nossos amigos aí, deixando aquele abração também todo especial aí, olha. Para os nossos amigos aí que estão chegando. Opa, chegou. Que foi isso aqui? Câmara não encontrada, legal aí. Tem mais aqui? Tem, sim, senhores. Vou dar uma olhadinha já aqui, tá bom, né?
5: Bom dia, José Augusto. Quem bom fala dia. Aqui é Teonila. Hoje sim. Gostaria de pedir a música.
1: Bem bonitinho.
5: Oferecer pra todas as minhas amigas aqui de Santa Bárbara.
1: Beleza.
5: Pra você, pro Marcelo.
1: Obrigado.
5: Pro Cláudio Santos, pra todos da cultura. Um abençoado feriado pra
1: bom,
5: nós.
1: Que
5: com
1: mais.
5: Deus.
1: Aí sim. Legal. Vamos falando aí pros nossos amigos aí, olha aqui, estão tentando fazer ligação direta aqui com o Brau Vivo, que é, não atendemos a explicação não, tá bom? Certo, certo. E o nosso amigo JB da Pestalozzi, beleza pura, ali em Jerônimo Monteiro. 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
1: Aqui na primeira, às 5 horas, R$ 28. Tô voltando já, peraí.

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14: E com mais de 5 horas, 37 reaisinhos. Daqui a pouquinho, às 6 horas, a oração com Mário Sérgio. Daqui a pouquinho. Sempre disse com esse rapaziada lá em Paraguaçu Paulista, São Paulo. Grande galera aí. Esse aí, nossos amigos, é pra dona Nelza ali do Morro do Marimbondo, né? São Antônio. Temos aqui também mais um aqui, né, Cidinho? Aquele abraço aí. Ô, Fabão, aquele abraço. Obrigado pelo carinho aí, por essa gostosa sintonia. Bom dia, Zé Augusto. DJ Messias, grande garoto. Obrigado pelo carinho, pela carona, por essa gostosa sintonia. Valeu, DJ. Uma ótima viagem pra vocês aí, olha. Nosso amigo Ramon Lambranho também tá sempre ligado aí. Obrigado pelo carinho, tá bom, Ramon? Dona Tânia, aquele abraço.
15: Bom dia, amigos. Bom Augusto Larita do Bom Jardim. Se puder tocar uma música aí bem bonitinha, feliz quando é pra abrir o meu filho. Aí fica assim, meu amigo. Bom
14: dia. Obrigado, amigo. Fala pra nós aí, bebê.
16: Bom dia, meu amigo José Augusto.
14: Bom dia.
16: Sou João Marcelo Costemani, Medeira, Ana do Pestarão, Jair Monteiro. Bota a música, mas é filho de amor. Deixa cair, já, obrigado.
14: Beijeja, pura. Veja, crise de amor.
17: Ô, José Augusto, bom dia, Catarina de São João. Manda um lozão pra galera do todo ali. São João, Canal, Guindaiá, Conceição, ah, Castelo.
14: Certo.
17: Lá no Hangar, Ribeirão do Meio, pra vocês da rádio. Um abraço, Zé Augusto. E manda o menino da porteira.
14: Beleza, Puri. Lá em Vitória, minha amiga Maria Biló e o Paulo, né? Isso, ele tá mandando alô aí pra todos os conterrâneos. principalmente para o irmão Antônio Luiz, grande garoto, né? Valeu, Mari! Ô, já, aquele abraço aí, meu amigo Renato Luzório. Vamos nessa comigo?

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1: Ei, compadre, bom, 5:46, daqui a pouquinho, às 6 horas, a oração com Mário Sérgio, daqui a pouquinho, e aí? 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
2: Olá, Guri! Oi! Corintiano, prejuízo! Pegou, hein? Aí, ó. Nosso amigo Castelo Romanel, bom dia!
3: Bom dia, Augusto. Sou o Castelo Romanel aqui em Conceição. Quero mandar um alô muito especial pro meu amigo Chicão Coco, aí no São Manel, pra toda a família Coco.
1: Ei,
3: e para o Chicão Coveiro, daí do São Manel.
1: É o Chico Coveiro.
3: Para toda a sua família. E para toda a família Romanel. Deus abençoe, todo mundo Deus aí. Tchau, obrigado.
2: Já tem o Chico Coveiro, meu amigo Chico. Bom dia, Chico. 5:47, reaisinhos.

0: verdade, é desse jeito aí, olha. 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
0: Daqui a pouquinho, 6 horas, daqui a pouquinho a oração com Mário Sérgio.

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Bom dia, caros ouvintes da Rádio Cultura FM de Castelo. Estamos começando mais um programa Oração da Manhã. Estamos reunidos em nome do Pai, do Filho e do Espírito Santo. Amém. O anjo do Senhor anunciou a Maria e ela concebeu do Espírito Santo. Ave Maria, cheia de graça, o Senhor é convosco. Bendita sois vós entre as mulheres e bendito é o fruto do vosso ventre, Jesus. Santa Maria, Mãe de Deus, rogai por nós, pecadores, agora e na hora de nossa morte. Amém. Eis aqui a serva do Senhor, faça-se em mim segundo a vossa palavra. Ave Maria, cheia de graça, o Senhor é convosco. Bendita sois vós entre as mulheres, bendito é o fruto do vosso ventre, Jesus. Santa Maria, Mãe de Deus, rogai por nós, os pecadores, agora e na hora de nossa morte. Amém. E o Verbo se fez carne e habitou entre nós. Ave Maria, cheia de graça, o Senhor é convosco. Bendita sois vós entre as mulheres, e bendito é o fruto do vosso ventre, Jesus. Santa Maria, Mãe de Deus, rogai por nós, os pecadores, agora e na hora de nossa morte. Amém. Rogai por nós, Santa Mãe de Deus, para que sejamos dignos das promessas de Cristo. Amém. Oremos. Derramai, ó Deus, a vossa graça em nossos corações, para que, conhecendo pela mensagem do anjo a encarnação do vosso Filho, cheguemos por sua paixão e cruz à glória da ressurreição. Por Cristo nosso Senhor. Amém. Glória ao Pai, e ao Filho, e ao Espírito Santo, assim como era no princípio, agora e sempre, e por todos os séculos dos séculos. Amém. Caros irmãos, caras irmãs, estamos hoje na 23ª semana do tempo comum. E a palavra de Deus hoje para a nossa reflexão encontra-se no livro do evangelista São Lucas, capítulo 6, versículos de 6 a 11. Lucas, capítulo 6, versículos de 6 a 11. O Senhor esteja convosco, Ele está no meio de nós. Proclamação do Evangelho de Jesus Cristo segundo São Lucas. Aconteceu num dia de sábado que Jesus entrou na sinagoga e começou a ensinar. Aí havia um homem cuja mão direita era seca. Os mestres da lei e os fariseus o observavam para verem se Jesus iria curá-lo em dia de sábado e assim encontrarem motivo para acusá-lo. Jesus, porém, conhecendo seus pensamentos, disse ao homem da mão seca: levanta-te e fica aqui no meio. E ele se levantou e ficou de pé. Disse-lhes Jesus: eu vos pergunto, o que é permitido fazer no dia de sábado? O bem ou o mal? Salvar uma vida ou deixar que se perca? Então Jesus olhou para todos os que estavam ao seu redor e disse ao homem: estende a mão. O homem assim o fez e sua mão ficou curada. E eles ficaram com muita raiva e começaram a discutir entre si sobre o que poderiam fazer contra Jesus. Palavra da salvação, glória a vós, Senhor. Caros irmãos, temos assistido nos últimos textos do evangelista Lucas a perseguição ferrenha dos fariseus, dos doutores da lei, dos saduceus contra a pessoa de Jesus. E isso dá implicância da procura de constranger Jesus publicamente, agora já chegam ao ápice, que é tramar o assassinato de nosso Senhor Jesus Cristo. E por que querem matar Jesus? Porque Jesus era uma pessoa ruim? Porque Jesus fez o mal? Não. Porque Jesus não se enquadrava na concepção e na visão de pensamento deles. Então, tramam a morte de Jesus. Jesus está na igreja dos judeus, uma sinagoga, que era a igreja dos judeus, e os fariseus estão ali, não para poder aprender de nosso Senhor coisas boas, para mudar o coração, para mudar de vida, mas estão ali para armar armadilhas para Jesus. E na cena de hoje, Jesus, sabendo mais uma vez desses pensamentos perversos, num dia de sábado, realiza uma cura. E Jesus pergunta para eles e para todos: o que é permitido fazer no dia de sábado? O bem ou o mal? Salvar uma vida ou perdê-la?
O amor de Jesus é um amor ativo, é um amor que sempre busca o bem do outro. Este homem que nasceu com a mão seca, e certamente por isso não poderia desempenhar bem, desde as coisas mais básicas da vida até o trabalho como sustento, vivia numa situação muito difícil. Para além disso, era a crença comum na época de Jesus que quem nascesse com alguma deformidade era alguém pecador, alguém castigado por Deus. Então esse homem sofre duplamente. Primeiro, a impossibilidade de exercer uma profissão, trabalhar. E depois, o olhar preconceituoso da sociedade. Então este homem tem esses dois sofrimentos. Jesus, ao curar este homem, ele devolve para esse homem a capacidade de exercer o seu trabalho, ganhar o seu pão de cada dia, e ao mesmo tempo restabelece ele na comunhão da comunidade. Agora não mais olharão para ele como homem castigado por Deus. Agora olharão para ele como homem curado por Deus. Um homem que foi alcançado pelo amor e pela graça de Deus. Este evangelho também nos ensina muito de que tipo de cristãos nós somos. Daqueles que impedem o acesso a Jesus, daquele que fica procurando formas para calar a voz daqueles que anunciam a palavra de Deus, ou somos daqueles que querem estar junto com Jesus, que querem, como este homem, ser curado, ser tocado por Jesus? Que esta palavra de Deus nos ajude a compreender o ser de Jesus e a partir daí sermos homens e mulheres novos. Como nos ensinava o Papa Francisco, nos evangelhos muitas páginas narram o encontro de Jesus com os doentes e o seu compromisso por cuidar deles. Ele apresenta-se publicamente como alguém que luta contra a enfermidade e que veio curar o homem de todos os males, o mal do espírito e o mal do corpo. E é interessante, meus irmãos, que os fariseus e esses mestres da lei, mesmo sendo homens religiosos, eram homens que estavam doentes do espírito, que não eram capazes de amar a Deus verdadeiramente e acabavam, por assim dizer, impedindo que outras pessoas pudessem amar e chegar ao encontro de Deus. Criavam uma barreira entre Deus e os homens. E quando um pai ou mãe, ou então até mesmo pessoas amigas, traziam doentes à presença de Jesus para que ele tocasse e curasse, Jesus não perdia tempo. A cura vinha antes da lei, até daquela tão sagrada como o descanso do sábado. Jesus, para fazer o bem, não estava preocupado se era sábado, domingo, feriados. Ele queria fazer o bem e não perder nenhuma oportunidade de fazer o bem. Os doutores da lei repreendiam Jesus porque ele curava no dia do sábado, fazia o bem no dia de sábado. Mas o amor de Jesus consistia em dar a saúde, em fazer o bem. E isto vem sempre em primeiro lugar. Eis a glória de Deus, eis a tarefa da igreja, eis a tarefa de todo cristão engajado nos valores do evangelho e no amor a Cristo. Ajudar os doentes sem se perder em pequenas coisas, bisbilhotices, assistir sempre, consolar, aliviar, estar próximo do doente. Essa é a tarefa de todos nós, homens e mulheres batizados, de todos nós, homens e mulheres católicos. O católico de verdade também é aquele e aquela que não perde a oportunidade de fazer o bem. Seja no sábado, no domingo ou no feriado, ele está sempre disponível para fazer o bem, para ajudar, para trazer as pessoas para mais perto de Deus. O cristão católico não deve ser um muro como os fariseus e os doutores da lei que criam dificuldade para as pessoas chegarem a Deus. O católico de verdade é aquele que é uma ponte que facilita o acesso a Deus. Cristo é a suprema ponte, a ponte que ligou definitivamente o céu e a terra.
Que nosso Senhor Jesus Cristo nos ajude a chegar ao céu com o auxílio da sua graça, com o auxílio do seu amor. Tudo isso pela intercessão da bem-aventurada Virgem Maria. Louvado seja nosso Senhor Jesus Cristo, para sempre seja louvado.

0: Vamos aos avisos da nossa paróquia. E hoje, pouquíssimos avisos, na verdade, um único aviso. Terça-feira agora, amanhã, às 19 horas, missa em Fazenda das Flores. Amanhã, terça-feira, missa em Fazenda das Flores, às 19 horas. E vamos chegando a um momento muito especial do nosso programa, que é lembrar dos nossos aniversariantes, não é, Zé?
1: Sim, sim, Mário. Aí, olha só, alguns aniversariantes desta segunda-feira, feriado nacional, tá aqui conosco, dia 7, ó.
2: Parabéns, parabéns, parabéns.
1: Olha, completando mais um ano de vida aqui, olha, é o Marcos Zanetti, né? O Marquinhos Zanetti, né? A Samanta Pereira Adriano, tá ali de Frigolha, Burarama. E aí o Marcos Zanetti e a Fernanda, aniversário de casamento. Aos nossos aniversariantes, paz, saúde e que Deus abençoe sempre.
0: Que Deus abençoe com paz, saúde, prosperidade, muito amor no coração. Todos os aniversariantes de hoje, seja matrimonial ou natalício. Quero mandar um alô muito especial ao meu caro amigo Lucas Souza e a sua esposa Tânia, lá no córrego do IP. Ô Tânia, derruba esse homem da cama, não é porque tá chovendo e não é pra trabalhar, dá pra adubar café, roçar pasto, bota esse homem pra trabalhar, vamos, vamos, Lucas, tá na hora. E também quero falar de uma maneira especial, um alô muito especial à minha amiga Cristina e o Luciano ali no córrego da areia. Cristina, derruba esse homem da cama também, porque senão as vacas vão embora. Não vai dar para tirar o leitinho das crianças. Cristina, bota o Luciano para trabalhar hoje. Um beijão no coração do seu, Cristina, e do Luciano aí do Corvo da Areia. Quero mandar também um alô muito especial ao meu compadre Rogério de Souza, lá no Bom Jardim, o meu afilhado Rodrigo de Souza, também meu caro amigo, o Laerte, e a sua

continue abençoando a vida de cada um de vocês que nos prestigiam com a sua audiência. E claro, suplicamos que continue rezando por cada um de nós para que o Senhor nos use como instrumento da sua graça para ajudarmos cada vez mais vocês na caminhada da fé rumo aos céus. E assim, vamos nos preparando para a consagração a Nossa Senhora. Ó minha Senhora, ó minha Mãe, eu me ofereço todo a vós. Em prova da minha devoção para convosco, eu vos consagro neste dia e para sempre os meus olhos, os meus ouvidos, a minha boca, o meu coração e inteiramente todo o meu ser. E porque assim sou vosso, incomparável Mãe, guardai-me e defendei-me como propriedade vossa. Lembrai-vos que vos pertenço, terna Mãe, Senhora nossa. Ah, guardai-me e defendei-me como coisa própria vossa. Amém. A vossa proteção recorremos, Santa Mãe de Deus. Não desprezeis as nossas súplicas e nossas necessidades, mas livrai-nos de todos os perigos, ó Virgem gloriosa e bendita. Amém. Abençoe-nos o Deus Todo-Poderoso, o Pai, o Filho e o Espírito Santo.

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1: Aqui na primeira aça, 6 horas R$27. Tô voltando já.

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8: Ei, compadre, agora 6 horas, 31 reaisinhos pra você. E aí, olha, hoje, segunda-feira, além de ser feriado, na segunda-feira nós não temos o Informe Agrícola da Cultura FM, certo? Certo. 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Já que hoje é feriado, amanhã talvez a Ceasa também não vá funcionar nesse horário não, tá bom? Vamos tentando aí, velho. Vamos chegando junto aí, tá legal? Eita, velho. Oi!
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0: 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E aí? Olha aí, 6 horas 38 reaisinho. 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É, meu rapaziada, sempre ligadinho aí conosco aí. Ali na Estrela do Norte, ô José Carari, a esposa da Tema, e olha. Tem o Lausiana, Barba, doutor Pedro, aquele abraço aí. Obrigado pelo carinho, por essa gostosa sintonia, né, meu irmão? Ali em Santa Luzia, nosso amigo Maximino Zópoli e a dona Ângela Avance, bom dia. Ah, tem a dona Cláudia também, que tá sempre ligada conosco, tá, né? Obrigado aí pelo carinho, tá bom, né? Os Zambãos ali na Avenida Marieta, né? Tem o Caíto e o Mirim, grande galera aí. Pessoal aí no sítio Colatina, na reta grande aí, olha. O nosso pessoal na padaria, nosso amigo Giovanni. Oi, bom dia, bom dia, bom dia. E aqui pertinho da Rádio Cultura, olha, nosso amigo Severino Brunelli, a esposa Dona Graça, tem a Cecília Gusson, né? Tá sempre aí, olha. E o guarda-roupa, hein? Tá por aí, né? Beleza pura. Lá em Cachoeiro tá bem-vindo nosso amigo Dimas Maiago. Ele tá mandando uma alusão especial aí para o senhor Jurandir Piazza e a dona Annalise. Aí, ó. Que chique, né? Esse aí na Conceição do Castelo, perto da Cachoeira dos Vagos aí, olha. A Rosália Vargas e o esposo Dedé. Ô, garotada. Bom dia aí, obrigado aí pelo carinho de vocês aí, tá bom, né? E ali no bairro Exposição. A Luzinha, a Murina e o Oliés, grande galera aí. Beleza, vamos nessa aí. Vamos fazer o seguinte aí, Luzinha, Murina e Oliés. Depois você passa ali na rua, na pracinha do Posto de Saúde, bate um papo com a Fernanda ali na lanchonete e o restaurante também. Depois ali na barbearia, né, Bianca. Oi, sim, ó. Deixando aquele abração também todo especial ali no sítio, né, hoje quem tá por ali, olha. A Maria Amélia e o Amém, grande galera aí, beleza? Tem o Rafael, tá ali por ali também, chuva, frio, né? Rafael e o Murilo, os vascaínos, não foi nada bem semana passada, hein? Ai, ai, ai, calma, neném, foi nada não, Didi, não foi nada, calma aí, foi só 1-0 pro Fluminense, é... Sargento Sabino, vascaíno também. O Paulo Sérgio, né? O Paulo Sérgio popular Nem. É o Nem Guarnier. Josézinho, ô Dona Penha, bom dia. Márcia, tem a Regi. E o Cará tá trabalhando hoje. Eu também estou trabalhando hoje. Isso aí.
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0: 6 horas 41 reais e 15 centavos.

0: Carlos Nunes do bairro IBC em Cachoeira Itapemirim. Pessoal aí na padaria Pirovani, obrigado aí pelo carinho de vocês aí, com essa gostosa sintonia aí. Nossa amiga Loil Sadir de São Caetano, Rio Novo do Sul. E o Pedro Pajo, grande Pedro Pajo. Pedro Pajo é o pica-pau, né, Pedro? Aí, de bonete. Bom dia, Zé Augusto. Tô tomando aquele café, eu te ouvindo, é café campeão, deve ser, né, Luizio Cota? Ele é. É isso aí mesmo, hein? Bom, moçada, vem chegando aí, olha. O horário eleitoral gratuito pra você. Daqui a pouquinho, tá bom? Daqui a pouquinho a gente volta também junto com vocês aí nessa aí. Certo? 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
0: Daqui a pouquinho, 7 horas, daqui a pouquinho, horário eleitoral gratuito.
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7h36 pra você. E aí? 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Quem tá aqui? Bom dia, Zé Augusto. Bom dia, meu amigo Patrick Los Neto também, tá sempre ligado aí, ó. Nosso amigo Edis Viana também. A dona Noêmia lá no bairro Niterói, Noêmia, não é assim? Levário, obrigado pelo carinho, tá bom, né? E olha hoje, olha quem está completando mais um ano de vida também, olha. É o Marco Zanetti, né? O Marquinho Zanetti, né? Completando mais um ano de vida. E juntamente com a Fernanda Vicário, mais um ano de um ótimo relacionamento. Parabéns, Marquinhos. Parabéns, Fernanda. Ontem no casório do PH e a Sara, né? Do Paulo Henrique e a Sara. Aquela festa maravilhosa. Muito boa mesmo. Capricharam mesmo, hein? Obrigado pelo carinho. E o seu Paulo, né? E a esposa já foram? Estão por aí ainda, né? Uma ótima viagem pra eles aí. Vamos lá. 7h37.

0: Simone Luigi!
1: Samanu!
0: Tchau, gente, obrigada!

moçada, aí sempre ligadinho conosco aí, nosso amigo Cachimbão da Pedra Riscada, né, Cachimbão? Tá bom pra tomar uma hoje mesmo, rapaz, tá sim. E aí, olha, obrigado pelo carinho, tá bom, gente? E os nossos amigos ali, Venda Nova do Imigrante, também nosso amigo, oi, Josué, grande Josué. É ali no córrego do meio, córrego alto, né? A Rose Zampini, o Adilson e a Beatriz, bom dia. Vamos por aqui, chegando ao finalzinho de mais uma super edição do nosso querido programa Acordando com a Cultura. Feriado Nacional. Vou ficando por aqui, volto próxima terça-feira, digo amanhã, às 5 da matina, é claro, se o nosso bom Deus permitir. 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Tchau, Castelo, tchau, sul do estado do Espírito Santo, nossa querida região serrana, meu aí. Segunda-feira maravilhosa, super gostosa, aproveite bastante aí, ó. E a moçada ali no sítio do Amém, né? O Amém, a Maria Amélia, o Murilo e o Rafael, os vascaínos. Ah!

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0: Salve, salve, simpatia! Bom dia, Castelo. Bom dia, meu querido sul do estado do Espírito Santo.
1: Bom dia.
0: Você em parte do Rio de Janeiro, parte de Minas Gerais, aí na região serrana.
1: Bom dia.
0: Pessoal nas praias também, são mais de 36 municípios, todo mundo na mesma sintonia.
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0: Tem a turma também pela internet, né, galera? Online, de Castelo para o mundo, essa é a nossa rádio.
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0: E o nosso show de todas as manhãs.
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0: Começando nessa super segunda-feira, dia 7 de setembro de 2026. Feriado nacional, né? Dia da independência do Brasil. Parabéns pra você que tá fazendo aniversário hoje, viu? Parabéns, felicidade pra você. E você liga pra mandar aquele alô pro aniversário antes do dia. Manda o seu zap também, mensagem texto, mensagem de voz, fazendo clima no feriadão.
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0: 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Arte Massa. Também com a gente. 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

0: Power. Deja vu, na primeira sequência musical do nosso show, no clima do feriadão. É só participando com a gente aqui, na mensagem de voz também no nosso WhatsApp. Se você ouvir cultura, a cultura ouve você. A dona Luzia Moreira Montevidéu tá fazendo aniversário hoje, tá lá ligadinha em Montevidéu. Dona Luzia Moreira, 96 anos, que beleza. A filhona tá mandando um lozão aqui, ó.
1: Bom dia. Hoje eu quero desejar um feliz aniversário para minha mãe, a minha rainha, que está fazendo 96 anos hoje. Que Deus dá muitos anos de vida a ela, saúde, muita felicidade. Que Deus abençoe ela.
0: Bacana.
1: Ela foi uma pessoa guerreira.
0: Isso aí.
1: E ainda falando aqui a filha dela, Marli.
0: Beleza, Marli.
1: De Montevidéu. E ela também é de Montevidéu.
0: Certinho. Dona Luzia Moreira. Aniversário antes do dia. Dona Luzia, felicidades. Tudo bom, viu? Dona Noêmia também tá ligadinha com a gente no Niterói. Mandeiro, Noêmia.
2: André, bom dia. Tô falando Noêmia do Vale Niterói. Mandar um alô pra toda minha família. Bom dia, bom final de semana. Boa semana.
0: A senhora também, Noêmia. Abraço. Vamos nessa.
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1: Bom, nessa segunda-feira, feriadão, a influência da frente fria posicionada entre o litoral sul da Bahia e o Espírito Santo favorece o transporte de umidade do oceano em direção ao continente. Com isso, a previsão de chuva em todo o litoral capixaba, além das regiões sul serrana e do extremo norte do estado. Até mais áreas, expectativa aí de tempo bom, né? O céu permanece com muitas nuvens em outras localidades, mas sem previsão de chuva. As temperaturas seguem amenas por todo o Espírito Santo, em razão da atuação da massa de ar mais fria associada ao sistema frontal. Previsão do Incaper para hoje.
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0: Na cultura você está sempre muito bem informado. No ar o nosso Girando Cruzice com ele, Ney Carvalho. Bom dia.
1: Bom dia, Romildo André. Bom dia aos ouvintes da Rádio Cultura FM. A Polícia Militar atendeu na tarde deste último sábado, dia 5 de setembro, uma ocorrência envolvendo a morte de um homem de 53 anos em Barra de Itapemirim, em Marataízes. Segundo informações levantadas no local, a vítima havia saído para alto mar, acompanhada de um navegante, para realizar mergulho. Durante a atividade, o homem teria sofrido um possível afogamento. A embarcação retornou com a vítima até o porto, mas ele já estava sem sinais vitais. A Polícia Militar foi acionada para atender a ocorrência. A perícia também esteve no local para realizar os procedimentos necessários. As circunstâncias da morte serão apuradas. Na tarde desse último sábado, dia 5 de setembro, as equipes da Força Tática do 3º Batalhão da Polícia Militar receberam via rádio informações sobre o furto de um Ford Fiesta vermelho que estava em Guaçuí. O veículo foi furtado no bairro Ama Norte por volta das 14h20. O proprietário havia deixado a chave na ignição. Durante o patrulhamento na BR-482, próximo de Celina, os policiais localizaram o veículo e realizaram a abordagem. O automóvel foi recuperado e encaminhado por meio de guincho ao pátio para as providências cabíveis. Um homem foi detido e conduzido à 6ª Delegacia Regional da Polícia Civil. A Polícia Rodoviária Federal apreendeu aproximadamente 30 quilos de cocaína em Itapemirim na madrugada deste último sábado, dia 5 de setembro. A apreensão ocorreu durante a Operação Independência, no quilômetro 414 da BR-101. Os agentes encontraram a droga durante a fiscalização de um veículo Jack J6, de cor prata. Após a ocorrência, a Polícia Rodoviária Federal encaminhou o caso à 9ª Delegacia Regional de Polícia Civil de Itapemirim, que ficará responsável pelas providências cabíveis. 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
2: Bom dia, bom feriado pra você, gente boa. 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

0: faltando 20 para as 9. Bom dia.
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0: Michel Teló.
4: Bom dia.

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Pode ser que eu esteja afastado das coisas boas que me preenchem com verdadeiro sentido. Servir sem esperar nada em troca. Não ser o cara de todas as respostas. Estar livre pra conversar. Olhos nos olhos, com os amigos de verdade, né? 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

0: em todo lugar. Chanel. Chanel, say you love me. 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No nosso show da manhã, no clima do feriadão, você participando com a gente.
1: Bom dia!
0: Bom dia.
2: Bom dia, aqui é a Conceição de Água Limpa, tô mandando alô pra aniversariante, a Josiane, que mora lá no Castelo 3. A tia dela tá mandando alô pra ela, que Deus abençoe ela todo dia da vida dela.
0: Beleza.
2: Tchau, obrigado.
0: Nada. Josiane, parabéns, hein? Felicidade toda a família, todos os amigos, mandando

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1: Dicas de saúde, dicas pro seu inverno, né? Olha, cuide do sono, hein? Durma bem. Um sono de qualidade é essencial para o bom funcionamento do sistema imunológico e para a recuperação do corpo, né? Cuide-se bem nesse inverno. E saúde para você.
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2: Muito bem, estamos de volta com o nosso show da manhã 97. Lembrando que às 10 é sequência da vovó. Pessoal, de recordar os bons tempos aí. As músicas que marcaram os anos 70, 80 e 90, você recorda com a gente também. Quatro na sequência. Pode pedir na sua recordação aí. 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Show de bola? Nove sete na primeiraça do sul do estado.
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2: Vamos atender o nosso ouvinte.
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2: Opa, bom dia.
5: Bom dia, meu amigo Romildo André, João Batista de Moraes do Zumbi. Uma segunda-feira abençoada, iluminada pra nós, essa chuva abençoada caindo. Um alôzão pra nós aqui, Geralda, Angélica, Cauã, Isadora, Jamilto, Cruel e pra todos que estão ouvindo a primeiraça aí. E meu amigo Rondinelli lá no café, tá bom? Meu amigo Gleice, e se possível, toca a música do Eduardo Costa aí, Deus é Caipira.
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0: Cultura, você liga, é só sucesso 920. TTMF, Bad Bunny, sucesso do nosso show da manhã no feriadão. Fazendo clima no seu dia a dia, melhor programação, todos juntos molando as melhores músicas nacionais e internacionais do passado, do presente. Você curte aqui com a gente.
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0: Seguinte, hein? Vai mandando seu alô e pedindo seu sucesso, fica à vontade, pode ligar pra Cultura 3542-1017. Manda sua mensagem de voz também no nosso zap, que você ouve a Cultura ouve você. Bom dia.
2: Bom dia, Romildo André, aqui é a Neg, São José das Torres. Toca uma música aí pra mim, os quatro cantos da casa, especialmente pro meu pai Justi, aqui do São José das Torres, do Alto do Farol, a Nete, o Ícaro, a Cecília. Tamo junto, meu amigo.

também, boa semana, viu? Vamos nessa. Galera também que tá na estrada aí, né? Partindo pra Imorés. É, nosso amigo Humberto Rocha, Repetinho, Belado, a Brenda, a Gabriel, Roselaine. Abraço pra vocês aí, boa viagem, tudo de

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2: Estamos de volta com o nosso Show da Manhã no clima do feriadão. Vamos juntos até às 11 tem Luiz Subanchu, Cultura Esportiva. 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

0: Bom dia, bom feriado, 9:32. A nossa rádio tá aqui, ó.
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0: Sucesso com Maíra e Maraíza.
4: Bom dia.

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0: 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Overlight, Taylor Swift, mais um sucesso na primeiraça do sul do estado. 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
0: Boa, galera ligadinha participando com a gente aqui nesta manhã de segunda-feira, feriadão. Ouvinte para participar. Você ouve a cultura ouve você. Bom dia.
2: Bom dia, Romeu Dandé, sou eu do Cardoso. Que dia se eu gostaria de oferecer para minhas filhas Paola, Poliana, minha netinha Mirella, para todo que trabalha na Agriarte Marmoraria e para todo aqui de Jaciguá e para todos vocês aí da Rádio Cultura, Sansão, Tuti, Paraíba.
0: Beleza. Abraço pra galera de Vazio Alto aí. Tamo ligada. Um abraço aqui pro nosso amigo Evandro. Obrigado com a gente lá em Conceição do Castelo, pedindo a sua música pra sequência, né, vovó? Daqui a pouquinho, meu amigo. Também na sintonia aí, nosso amigo Luan Pereira, de Muquim, mandando abraço pra toda a galera ligada na primeiraça. Certíssimo. O Renato Lusório, abraço pro irmão Carlinho Lusório, lá em Jaqueira, Presidente Kennedy. A mãe Almirinda Lobo Lusório, amanhã vai fazer aniversário, 89 anos. Até já, felicidades, Almirinda. Saúde, tudo de bom, viu? Filhão tá mandando um beijão pra você e todos a cultura também, parabenizando desde já. Ouvinte aqui pra participar, a Vanusa aqui de Castelo tá mandando alô. Alô pra quem, Vanusa?
3: Que está lá na rampa do bar, na casa do Ney, para Maria Aparecida, lá da Abundância, para todos os ouvintes da Abundância que estão ligadinhos aqui na cultura, para todos os ouvintes da Ponte São João, para a Marilza do bairro Exposição, que está lá em Ponte São João também. Para a Karina do Bom Jardim, para a Cláudia do Monte Pio e para todos que estão ligadinhos na cultura aqui. Bom dia, obrigado, tchau, tchau.
0: Valeu. Aniversário antes do dia!
4: Parabéns pra você.
0: Parabéns. O Marcos Zanetti. Olá, Marquinhos. Também a Samanta Pereira Adriano. Filha Burarama. Parabéns. E o Marquinhos Zanetti e a Fernanda estão completando hoje 28 anos de casado. Aniversário. Saúde pra todo mundo. É.

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0: Na cultura ligada em todo lugar, agora faltando 4 para as 10. 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
2: É agora, recordando os bons tempos, as músicas marcadas anos 70, 80, 90, é a sequência da vovó, né? Galera sempre participa com a gente, fica a dica da recordação, aquela que marcou a sua infância, a sua juventude, os bons tempos de volta. Primeira dica de hoje, tá chegando aqui, nosso amigo André Luiz, de Cachoeiro do Pimirim, tá ligado com a gente. Bom dia, Romildo, tá vindo curtir Viagem ao Fundo do Ego, o Ego Trip. Vamos começar então, assim, a nossa sequência da vovó desse feriadão 7 de setembro. Bom, a música Viagem ao Fundo do Ego, da banda Ego Trip, foi lançada em 1987, né? O álbum de estreia, auto-intitulado do grupo, né? Ego Trip foi uma banda brasileira de pop rock dos anos 1980, formada no Rio de Janeiro por Arthur Maia. Fizeram um grande sucesso em 1987 com as canções Kamikaze e Viagem ao Fundo do Ego. O baixista Arthur Maia, que já havia trabalhado com veteranos da MPB, como Gal Costa, Caetano Veloso, Roberto Carlos, Djavan e Milton Nascimento, fundou a Ego Trip em 1985. O álbum de estreia, auto-intitulado, foi lançado em 1987. A canção Viagem ao Fundo do Eco fez grande sucesso. Logo em seguida, ao ser incluída na trilha sonora da novela Mandala, na Rede Globo. Outro grande sucesso do grupo foi a música Kamikaze, né? Que chegou ao topo de várias rádios do Brasil na época. No entanto, a banda Ego Trip não duraria muito. Eles se separaram depois que o baterista Pedro Gil, filho de Gilberto Gil, morreu em um acidente de carro em janeiro de 1990. Para recordar, a primeira dica de hoje é Ego Trip, Viagem ao Fundo do Ego.

0: Sexto na primeira ação do Sul do Estado, 10 e 13. Foi a primeira de hoje na nossa sequência no Vovó Viagem ao Fundo do Ego, Ego Trip. Nosso amigo André Luiz, lá em Cachoeiro, ligado com a gente. Pediu, recordou. Abração pra turma de Cachoeiro, galera sempre ligada, sempre participando. Matando saudade. Acho que marcaram os anos 70, 80 e 90. Você curte no nosso show.
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0: Um abraço com meu amigo Maurício, o grande Maurício, São José do Barro Preto, tá ligado com a gente. Bom feriado, irmão. Matando saudades aí, ó. Agora tem Eye of the Tiger, Survivor.
2: Bom dia!

Cultura Primeiraça. Foi a nossa sequência na vovó de hoje, finalizando aí com Jump Valley. Foi lançado oficialmente em 27 de dezembro de 1983, né? Isso aí. E curtimos hoje também, atendendo o nosso ouvinte. Deixa eu roubar, quase sem querer. Eye of the Tiger, Survivor e Ego Trip, Viaja ao Fundo do Ego. Amanhã de volta, a vovó com o seu baú pra você viajar no tempo.

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0: 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Certíssimo, vai ter mais show da manhã, mais música no seu rádio, meio-dia 15 com Marcos Aé no show da tarde, já já, Luiz Manchu, vem mais um, Cultura Esportiva.
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e reflita. Que seu dia seja carregado de boas escolhas e motivos para sorrir. Agradeça e siga confiando no Senhor.

0: vida. Amém.
1: Bom dia.
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4: Chegando Luiz Mansur, vem mais um Cultura Esportiva. Ótimo feriado pra você. Curta bastante com a família, com os amigos. Numa boa, ao som da cultura. Cultura Esportiva chegando. Nosso encontro marcado amanhã, se Deus quiser. Bom feriado.

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0: dia, galera. Bom dia, você, melhor ouvinte do mundo. Você que acabou de curtir o Romildo André, o locutor simpatia e grandalhão da cultura, apresentando o show da manhã desta segunda-feira, dia 7 de setembro de 2026. Dia 7 de setembro, o dia da independência do Brasil, né? Pessoal que tá aproveitando o feriadão aí, ó. Devagar com andou que o santo é de barro, né? E lembrando que amanhã ainda tem o aniversário de Vitória, hein? Amanhã 475 anos de Vitória. Vamos abraçando e desejando uma ótima semana pra galera de Cachoeiro de Itapemirim, a nossa querida capital secreta do mundo, a turma do bairro Caiçaras, também Vila Rica, Alto Coramara, obrigado pelo carinho. Carinho que nós temos também pelo município de Brejetuba. Rapaziada lá de Brejal Binha, Fazenda Leogildo, também a rapaziada de Afonso Cláudio, Piracema, Fazenda Guandu, e sempre lembrando dos bairros castelenses, Aracuí, Garagem, Niterói, obrigado pelo carinho e desejando carinhosamente também uma ótima semana para as famílias sintonizadas na cultura, todos da família Lesqueves, Ferraço, família Benicá, família Silveira, todos da família Santana e também da família Santos, obrigado aí pelo carinho. E hoje, Romildão, segunda-feira, dia 7 de setembro. Tem alguém aniversariando por aí?
1: Parabéns, parabéns, parabéns pra você.
0: 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Aniversariante do dia de hoje, Marquinhos Zanetti, nosso amigo Marquinhos Zanetti, um abraço. A Samanta Pereira Adriano, na Forquilha, Burarama. Marquinhos Zanetti e a Fernanda, 28 anos de casados. Alex dos Reis, o Jonathan dos Reis, Lúcio Piovesan, Cláudia Porcino, o William Faria Cruz e a Luana Careta e o Reginaldo Rodrigues, né? Luana Careta e Reginaldo Rodrigues, 8 anos de casados. A todos vocês, saúde, paz e beijos do Negrão.
2: Luiz Fumanchu.

0: vocês também, uma ótima semana também, né? Inverno gelado, né? Tá gelado de ontem pra cá, um frio danado aqui para essas bandas de Castelo aqui, ó. Mas estamos no inverno, né? O inverno que vai terminar no dia 22 de setembro. Até lá, tem muito inverno pela frente ainda. 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Ó, deixa eu ver aqui, festinhas religiosas, deixa eu ver aqui, bairro Santa Bárbara, hein? Bairro Santa Bárbara, domingo na quadra de esporte do bairro Santa Bárbara. Vai começar às 10 horas, hein? Celebração, tem que ter a celebração, almoço, tem forró com alma sertaneja, leilão, bazar e muito forró domingo lá no bairro Santa Bárbara. Tem uma festa religiosa super tradicional aqui, 63 anos, né, em louvor a Santa Cruz, lá na Fazenda do Centro. Vai ser na outra segunda-feira. Na outra segunda-feira, dia 14 de setembro, essa festa é super tradicional. Tanto é que é a festa de número 63, né? Sete tem procissão ao cruzeiro, celebração, música ao vivo, leilão de garrotes e variadas prendas, seresta dançante, organização, Conselho Comunitário da Fazenda do Centro. No dia, na próxima segunda-feira, é claro que nós vamos falar mais do assunto. E vem aí 21ª festa da APEC, Associação de Apoio à Pessoa com Câncer de Castelo, dia 20 de setembro, hein? Dia 20 de setembro, é só você não se esquecer. 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Romildo André, adivinha quem ganhou a Fórmula 1, hein? Deu o italiano Antonelli, lá em Monza, na Itália, né? Há muito tempo um italiano não ganhava o grande prêmio de Monza. Se eu não me engano, tinha quase 60 anos, né? E o Antonelli, que é italiano, ele saiu em 19º lugar e chegou em primeiro, lá em Monza, né? Que legal. Antonelli em primeiro, seu companheiro é Russell em segundo, ele que também é da Mercedes, e o Verstappen ficou com a terceira posição. O Antonelli aumentando aí a diferença, 267 pontos contra 201 do seu companheiro de escuderia, 66 pontos de diferença. E em terceiro lugar está o Hamilton. Hamilton tem 191 pontos, ele que corre pela Ferrari. Domingo nós teremos o Grande Prêmio da Espanha. Aí o cara vai falar assim: é Barcelona? Não. O Grande Prêmio da Espanha esse ano vai ser em Madrid. Grande Prêmio da Espanha, domingo, 10 da manhã, lá em Madrid. Quem não foi bem na corrida foi o brasileiro Bortoleto da Audi. Então, até domingo, às 10 da manhã, no Grande Prêmio da Espanha, lá em Madrid. Campeonatos europeus, deixa eu ver aqui, campeonatos, os melhores resultados, né? Resultados mais importantes. Campeonato espanhol, por exemplo, o Real Madrid tropeçou. Betis de Sevilha 1, Real Madrid 0. Aí tivemos Atlético de Bilbao 3, Atlético de Madrid 0. Valência 0, Barcelona 5, hein? Rafinha fez, né, gol pelo quinto jogo consecutivo, hein? E a Mal também fez um bonito gol. Valência 0, Barcelona 5. Alavés, que está indo muito bem, fez 5-2 no Osasuna. Espanhol 1, Sevilha também 1. O Barcelona lidera sozinho, 12 pontos ganhos. O Alavés tem 10, o Real Madrid tem 9, o Betis de Sevilha também com 9 pontos ganhos. Resultados mais importantes do campeonato inglês: tivemos o clássico Arsenal 2, Chelsea 1, o Arsenal com 100% de aproveitamento. O Everton empatou em 2-2 com o Manchester United. Ipswich 0, Liverpool 2. Manchester City 1, adivinha gol de quem? Do Haaland, né? Coventry 0. Então tá aí, ó, liderança do campeonato inglês: Manchester City 9, Arsenal também 9 pontos ganhos. E o campeonato francês, hein? O time do Felipe Luiz tá arrebentando, hein? 5 jogos aí sem perder, tá indo muito bem o Felipe Luiz, hein? Olympique de Marseille 2, Paris Futebol Clube 3, Lyon 3, Auxerre 1, Paris Saint-Germain 1, Mônaco do Felipe Luiz 2, ganhou de virada, Toulouse 0, Lille 1. Então o Mônaco tem 9 pontos, Lyon tem 7 pontos, é a classificação do campeonato francês. E lá na velha bota, campeonato italiano, tivemos jogaço aí, hein? Internazionale 3, Napoli 2. Napoli estava ganhando de 2-0, levou a virada. Tivemos também Roma 2, Atalanta 1, Juventus 1, Milan também 1. A Juventus empatou no finalzinho do jogo. Tivemos também um jogo Fiorentina 1, Torino 2, Gênua 1, Como 4. O Como está indo bem, hein? A liderança do campeonato italiano, Roma e Inter, 9 pontos cada um. O Como e o Milan, segundo lugar, com 7 pontos ganhos cada um. É a notícia aí do campeonato italiano. E agora nós vamos trazer notícia do futebol capixaba. Daqui a pouquinho tem notícia do Estrela. Será como foi o Estrela? Primeiro jogo da fase semifinal, jogou fora de casa, hein? 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
1: Carlos Damasceno.
0: Pintando com muitas notícias do esporte amador e também do futebol profissional de Cachoeiro de Itapemirim. Um bom dia e uma ótima semana para você, garotão da massa.
2: Alô, Fumanchu, bom dia para todos ligados aqui no Cultura Esportiva. Para você também, Internacional, uma feliz e abençoada semana. 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Campeonato Estadual da Segunda Divisão. Ontem, Jaguaré no estádio Conilon, o Estrela abriu vantagem, derrotou o Aldax São Mateus por 2-1. Gol de Canário, numa assistência magnífica do jogador Emerson Mineiro. O gol da vitória é marcado pelo jovem Davis, que pertence ao Porto Vitória. Agora, sábado, 4 da tarde, no Sumaré, aqui em Cachoeiro, O Estrela joga pelo empate. Técnico Igor Guerra e a vitória do Estrela.
3: A vitória é muito positiva, né? Iniciar o mata-mata com essa vitória nos dá mais confiança, né? A gente entende que foi um jogo muito difícil, poderíamos ter desempenhado, né, de uma maneira mais consistente, melhor, sofrendo menos, né? Mas sempre a vitória, ainda mais fora de casa, dá uma confiança maior para o jogo de volta, né, dentro de casa com a nossa torcida.
2: E agora, jogar pelo empate sábado.
3: Jogar pelo empate é sempre perigoso, né? A gente tem que tomar muito cuidado para não relaxar, para não amolecer, não trazer o adversário demais para o nosso campo. E a ideia é tentar ajustar, né, alguns detalhes, principalmente na parte comportamental, para que a gente, junto ao apoio da nossa torcida, a gente consiga desempenhar ainda melhor do que foi esse primeiro jogo e sempre buscando a vitória, né? Até porque se a gente pensar nessa vantagem que temos, ficar jogando apenas em cima dela, a gente deixa de jogar e permite que o jogo fique todo por conta do adversário.
2: 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Começa nesta semana. Quinta-feira tem celebração. Sexta-feira, palestra com os produtores. No final de semana, tem um torneio de famílias, sorteio de muitos brindes. E no

0: pela rodada de número 4. Em Alfredo Chaves, Zanata Futebol Clube 3, Anchieta 0, Piuma Mão Cheia 5, Iconha 2, Esporte Clube Itapuama de Rio Novo 2, Presidente Kennedy 1. Na chave B, em Alegre, Cruzeiro do Sul 3, Muqui 1. Em Divino de São Lourenço, o Atlético ficou no 0-0 com o Atlético de Jerônimo Monteiro. Fogou União de Calçado. 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Campeonato Intermunicipal Fut7. Teremos amanhã a abertura da sexta rodada com os seguintes jogos. A partir das 9 da noite, na Arena Mazinho, em Cachoeiro, tem Claridade e Reais Amigos. Em Rio Novo, 8:30 da noite, na Arena Santa Rita, Itapuama e Tropa do PD. No litoral, em Marataízes, tem jornada dupla na Arena Capinzal. 8 da noite, Marata City e Arsenal da Barra. 9 da noite, Capinzal e Real Barra. Um abraço, Ivo Manchu. Quarta-feira tem mais.
1: É um bom final de semana, uma boa semana aí pro garotão da massa, Carlos Damasceno. Parabéns ao Estrela do Norte. Daqui a pouco o Arcobelli Cola terá mais informações aí. Próximo jogo, né? Como é que tá a situação também, a situação do River. Daqui a pouquinho tem mais futebol profissional aqui do Espírito Santo. Abraçando quem abraça a gente todos os dias aqui, ó. Lá em Santa Helena, hein? Lá na Fazenda Santa Helena, né? No Bar da Lúcia lá. Tá lá minha irmã Vera Silva, Lúcia. Eu acho que eles estão comendo uma galinhada, hein? Com esse tempinho bom, tempinho frio assim, a galinhada vai bem pra caramba, né? Alô, galera de Santa Helena, aquele abraço. Abraçando também aqui meu amigo Gilberto Peterli, que mora em Boa Esperança. Tadeu também, é ali pertinho, né? São Quirino é pertinho do Caju, pertinho de Santa Helena, do Sauá. Gilberto Peterli é gente boa demais. E abraçando aqui o Zezinho Bindaco, aniversário do Zezinho Bindaco, hein? Lá no São Cristóvão da Serra. Alô, Zezinho Bindaco, muita saúde e muita paz. Arcobelli Cola pintando já já no pedaço, em nome da papelaria do Tiago. 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
1: Bom dia, Arcobelli.
3: Bom dia, Fumanchu, bom dia, galera ligada no Cultura Esportiva. O River consegue bom resultado, né? Venceu o primeiro jogo da semi, jogo de ida contra o Linhares, agora joga pelo empate no jogo da volta. O River de Alegre que teve que mandar o seu jogo lá em Vargem Alta, no estádio Almiro Ofrante. E conseguiu um bom resultado, né? Agora jogando pelo empate, é segurar a classificação para a Série A de 2027. Vamos aguardar. O Estrela, como o Damasceno já informou, venceu o Audax por 2-1 e agora tem duas vantagens. Joga pelo empate e joga no Sumaré. Temos informações do Regional das Montanhas. Os confrontos já estão definidos. Última rodada da primeira fase de classificação com jogos emocionantes. Daqui a pouquinho tem notícias aí pra galera. 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

0: 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Bom, eu quero mandar aqui um forte abraço, né, para o nosso amigo Carlinho Losório, né? O Carlinho, muito amigo, né, do Dodoco, e a equipe do Dodoco está em mais uma final, hein? É o artilheiro dos artilheiros do sul do estado, nosso amigo Dodoco, né? Está jogando, né, o futebol amador lá em Itapimirim, e está em mais uma final. E o Carlinhos Losório, nosso grande Carlinho rubro-negro, está rindo à toa, só comemorando. Um abraço para vocês aí em Kennedy. Vamos falar do capixabão da Série B? Nós tivemos, ó, Rive 1, Linhares 0, jogo de ida da semifinal. E nós tivemos Audax São Mateus 1, Estrela 2. Os jogos da volta já estão confirmados. Linhares e Rive joga sexta-feira, 19h40, no Conilon, lá em Jaguaré. Estrela e Audax joga no sábado, às 16 horas, no Sumaré. Luiz Sumanchu, na minha opinião, excelente resultado. Ah, o placar de 1-0, mas é muito pouco, mas não deixa de ser uma grande vantagem. Rive 1, Linhares 0.
1: É, vantagem é vantagem, né? Vantagem é só você agora fazer um planejamento, saber administrar vantagem.
0: Isso aí.
1: Tem muita gente que não sabe administrar vantagem. Então, o Estrela conseguiu um belo resultado fora de casa.
0: 2-1.
1: E o Rive também. Administrar, agora ele tem que administrar, porque o jogo do Rive vai ser em Campo Neutro.
0: Isso aí.
1: Vai ser lá no Jaguaré.
0: Isso, lá no Conilon.
1: No Conilon. Então, de repente, tem chance aí dos dois aqui do sul do estado jogarem a primeira no ano que vem.
0: É, a gente torce, né?
1: Com certeza.
0: Isso aí. Então, o Rive venceu a primeira, 1-0. O Estrela, né, venceu por 2-1 ao Dax. Agora, o Rive tem a vantagem, joga pelo empate, é saber administrar, né? Tem que saber administrar, porque o Linhares tem uma equipe muito forte também. E o jogo vai estar confirmado sexta-feira à noite, lá no Conilon. E o Estrela, né, que tem a vantagem de jogar pelo empate e joga no Sumaré, no Mário Monteiro. Eu acredito que o Estrela não vai dar mole, né? Enfrenta o Audax, venceu fora, agora joga em casa, com o apoio da torcida. Uma equipe fortíssima, que é essa equipe do Estrela. Não pode dar mole agora, né, de perder essa vaga tão importante aí, que é o retorno para a Série A do ano que vem. Mas tem que jogar, né? Então a gente torce para que o Estrela consiga aí também o seu objetivo. Vamos falar agora do Regional das Montanhas. Nós tivemos a última rodada da fase de classificação e foi uma rodada emocionante, porque os jogos decisivos, tudo no finalzinho, hein? Vamos aqui os resultados, ó. O Apenino, jogando em casa, perdeu para o Braço do Sul. O Braço conseguiu excelente resultado, hein? Apenino 0, Braço do Sul 2. O São Cristóvão da Serra empatou com o São Pedro em 0-0. O Monte Alverne jogou em casa e perdeu a classificação. Monte Alverne 1, Corumbá 2. Fazenda do Centro 2, Patrimônio do Ouro 1. Muitos esperavam, né? Ah, Fazenda do Centro já está classificado. Não, meu amigo, mas jogou bola pura o Patrimônio, né? Aí, infelizmente, teve algumas oportunidades, desperdiçou e ficou fora aí da próxima fase, porque perdeu Fazenda do Centro 2, Patrimônio do Ouro 1. Eu trabalhei nessa partida ao lado do Pedro de Souza, do Marcelo Ferreira, uma grande jornada, mais uma, né, da equipe do Povão. E a Fazenda do Centro conseguindo aí mais um bom resultado jogando em casa. De parabéns, hein, a todos ali da belíssima comunidade da Fazenda do Centro. E também a galera do Patrimônio do Ouro, né? Com apoio, torcedores compareceram, a equipe jogou, buscou o resultado. Infelizmente, não teve êxito e agora é acompanhar aí os jogos, né, dos adversários que conseguiram aí a classificação para a próxima fase. Já o Bar estava perdendo para o Campestre, hein? O Campestre, líder geral da competição, estava vencendo o jogo, mas o Bar foi lá com apoio da galera, empatou o jogo 1-1 e conseguiu aí a sua classificação. Já está então definido, né, aí os confrontos e os jogos também. Quartas, jogos de ida. Sábado, o Bar e Apeninos, olha que jogo, hein? Sábado, o Bar e Apeninos, 3 horas, lá na comunidade do Bar. Sábado, Braço do Sul vai enfrentar o Corumbá, lá no Braço do Sul, às 3 horas. Sábado, São Cristóvão da Serra e Olaria da Fazenda do Centro, mas outro jogaço também, 3 horas, lá na Serra. Aí no domingo tem São Pedro e Campestre, hein? Que jogo é esse? São Pedro e Campestre, domingo, às 3 horas. Esse jogo vai ser lá na comunidade do São Pedro. Bom, amanhã nós vamos trazer informações dos 46 anos do São Cristóvão da Esplanada, tá legal? Vai ter uma festa bacana, vai ser no domingo, dia 13, a partir das 8 da manhã. Mas aí, dentro do Cultura Esportiva de amanhã, toda a programação para vocês. Domingo, 46 anos do São Cristóvão da Esplanada. 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Um abraço, Fumancha, Carlos de Souza, Romildo, e até amanhã, se Deus quiser.
1: Amanhã tem mais Arcobelli, amanhã tem mais Arcobelli Cola. Abraçando aqui quem abraça a gente todos os dias, lá em Santo Amaro, Muniz Freire, o Gil da Silva e a Roane, né? Roane Marques da Silva. Alô, Gil da Silva, alô, Roane Marques da Silva, lá em Santo Amaro, obrigado pelo carinho. 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Temos notícia aqui da Mega Sena, né? Mega Sena, concurso 3054. De repente o cara não é feriadão, tá aí, o pessoal tá rodando por aí ainda, tem lugares aí que hoje é de independência do Brasil, amanhã é aniversário de Vitória, tem muita gente para lá e muita gente para cá. Anota aí para conferir depois. Mega Sena, concurso 3054. Tá acumulado, hein? Acumulou em 70 milhões de reais. A Quina teve 78 acertadores, cada um vai levar 30.100 para casa. Números sorteados no final de semana: 08, 17, 24, 43, 47 e 58, né? Temos aqui também notícia, sabe de quê? Temos notícia aqui da bocha. Campeonato Municipal de Bocha entre famílias. Resultados aqui, deixa eu ver aqui. Família Souza 1, Dona 2, foi pro jogo extra e a Souza se deu bem. Família Altoé 2, Vicentini 1, foi pro jogo extra, o Altoé se deu bem. Família dos Santos 3, Guaresque 0. Família Ragazzi 3, da Silva 0. Família Fole 2, Farias 1. Família Cola 2, Dalvi 1. Tivemos família Rossi 2, Ferreira 1, Rossi classificado. E tivemos um jogo aí, família Silva e Pereira, né? Por causa de problema de uma bola, né? A troca de bola, a bola tá meio arranhada e tal. Que é isso, né? Que é isso? Agora vai ter que fazer uma reunião para definir quem tava certo, quem tava errado, né? Coisa boba, né? E atrapalhando, né? Com certeza, a melhor decisão vai ser tomada pela coordenação. Lá no Pedregulho, parabenizando a rapaziada do Pedregulho, muita gente lá no Pedregulho, hein? Muita gente no Pedregulho. Eu tive hoje cedo com o Moacir Fim, um dos organizadores do torneio de futebol entre famílias. Muita gente participando, o tempo deu aquela colaborada. E então ficou o seguinte resultado da torneio de futebol entre famílias. Em quarto lugar ficou a família Dalvi. Em terceiro lugar ficou a família Gusson. A família vice-campeã foi a família Rosa e a família campeã foi a família Sartori. Parabéns aí à família Sartori pelo título de campeão do torneio de futebol entre família lá do Pedregulho. Deixa eu ver o goleiro aqui, o goleiro da família Sartori. Goleiro da família Sartori, né, faturando aí, né, o troféu. E o artilheiro foi o Rafael da família Celim. Parabéns aí ao pessoal do Moacir Fim, a turma da organização. Mais um torneio de futebol realizado lá na comunidade do Pedregulho. 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Vamos tocando a nossa bola para frente. Hoje tem aqui, daqui a pouquinho tem o Tadeu Arlete. O Tadeu vai ser na frente do cara do Gato Mestre hoje, né? Tadeu Arlete na frente do Gato Mestre, porque devido ao horário gratuito eleitoral, então a gente tem que cuidar da situação para poder bater no horário certinho. Vamos trazer notícias do social? 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Ó, temos aqui uma pessoa precisando de uma cama hospitalar. Vez por outra, a gente está falando aqui de cama hospitalar e quando está precisando, porque a situação é complicada, né? Então, ó, se você tem uma cama hospitalar, está desocupada aí, tem que emprestar. Então, entra em contato com a gente, que a gente manda a pessoa entrar em contato para você fazer o cadastramento. Porque a cama hospitalar não é doação, não. É empréstimo, né? Que é uma cama muito, mas muito difícil mesmo. E essa pessoa está precisando com urgência de uma cama hospitalar. Ou se aparecesse cada político que aparecesse na sua cidade, trouxesse umas três camas hospitalar, ia sobrar cama hospitalar, sabia? Que eu nunca vi tanto político que aparece na sua cidade, no seu município. Aqui em Castelo, então, um bate no outro. Sai um, chega outro. De repente, você tem dois, três no mesmo local. Então, muito político sai de um, encontra o outro político, oferecendo aquilo que jamais vai poder cumprir. Todo mundo promete, todo mundo pode resolver o problema do Brasil e ninguém está resolvendo nada. Está essa cachorrada danada aí e não resolve nada. E tem que a cara de pau ainda. É claro que toda regra ela tem exceção. Toda regra ela tem exceção. Tem os caras que são bons? Tem os caras que são bons. Agora, a maioria... Tudo um bando de mentiroso, maioria, que a minoria que ajuda os outros mesmo, de repente nem chega para pedir, o cara vai pelo reconhecimento, né? E na política você já viu, né? Começou com o político, com o candidato, né? Enrolando o povo. Agora o povo está enrolando os candidatos, o povo está enganando, enrolando, mas enrolando bonitinho. Agora tem os políticos sérios, tem aqueles sérios que você pode confiar. Então, aproveite, faça uma reflexão e apoie aquela pessoa que você sempre confiou, aquela pessoa que sempre ajudou. Porque tem gente que você nunca viu o cara vem pedir voto, ou alguém pedindo voto, né? O cara não vê a cara do cara, do cidadão, nem sabe se é preto, se é branco, se é amarelo. Então, tem que pensar e pensar direitinho em quem você vai votar na próxima eleição, que está perto, hein? Está pertinho, pertinho, pertinho, faça a escolha certa. Hoje não tem Alexandre Garcia. Amanhã ele volta. O Hamildo André deu uma folga para ele, mas amanhã ele estará de volta trazendo aqueles temas, né? Aqueles comentários dele. Ele comenta, nós somos os árbitros. Você analisa. Nem sempre o cara acerta em tudo, mas ele vai estar sempre comentando com muita sinceridade, com muita dignidade. Então, amanhã tem Alexandre Garcia para vocês.
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5: Uma ótima semana também para todos vocês. Já já tem o Tadeu Arlete, depois do Tadeu Arlete vai ter o futebol carioca. Já que estou falando em Tadeu Arlete, vamos dar um pulo até Vargem Alta e na região serrana, porque tem muitas notícias por lá, hein?
6: Tadeu Arlete!
5: Bom dia, Tadeu.
7: Muito bom dia, Fumanchu, bom dia aos ouvintes do Cultura Esportiva, sempre em nome da loja do Wilder, tudo para o homem do campo, 20 anos de parceria com você. 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Campeonato Comunitário de Futebol de Vargem Alta, na última quinta-feira foi realizado o jogo adiado da segunda rodada da Chave B, agora a tabela está totalmente em dia e nessa partida o Flamenguinho de Claros Dias levou a melhor, venceu o departamento por 2-1. E neste final de semana, Fumanchu, não haverá rodada do futebol de Vargem Alta devido à realização da Festa do Café na localidade de Capivara. E a gente vai trazer a programação aí da Festa do Café durante a semana. Campeonato de Futebol de Alfredo Chaves foi a decisão no estádio Carlos Soares Pinto, no centro da cidade. No último sábado, Macrina e Santo Antônio entraram em campo. Santo Antônio lutava pelo bicampeonato, abriu o placar. A Macrina empatou ainda no primeiro tempo. Na segunda etapa, o Santo Antônio abriu uma grande vantagem, chegou a estar vencendo pelo placar de 4-1, mas a Macrina, com um jogador a menos, ainda buscou um empate. 4-4 no tempo normal e nos pênaltis, Fumanchu, melhor para a Macrina, que faturou o título, o Santo Antônio ficou com o vice-campeonato. Pelo Capixabão de Futebol Feminino, a quarta rodada disputada no último final de semana, Prosperidade conseguiu mais uma vitória, hein? 4-0 sobre o Vila Velense, jogando ontem lá em Vila Velha. Prosperidade aí segue 100% na competição, firme e forte na luta pelo tri do Capixabão de Futebol Feminino. Trazendo os resultados dos amistosos da Várzea, Fumanchu, São Bento do Aracê 3, São João de Viçosa 2, Pedra Lisa de Pacotuba 8, Serrote 2, São Brás de Maravilha 7, Veterano do Pisol 1, Pedra Branca 0, Náutico de Cachoeiro também 0. Esses foram aí os amistosos da Várzea. Amanhã eu volto com as notícias da Bocha. 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Eu fico por aqui e a bola é toda sua, Fumanchu.
5: É, tá aí o Tadeu Orlete, né? Trazendo sempre, batendo sempre de prima as notícias de Vargem Alta e de toda a região serrana. Já já tem o Carlos de Souza com futebol carioca, sempre em nome da Casa da Roça. 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

0: 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Muito bom dia, você tá bom, Fumanchu?
1: Uma boa semana para todos vocês.
0: Que assim seja. Alô, alô, Castelo! Castelo, Deus está no controle. Aqui estamos, nesta segunda-feira, 7 de setembro de 2026. Lua quarto minguante, faltando 115 dias para o término do ano. Rezamos hoje com Santa Regina. Santa Regina, virgem e mártir, que nasceu no século III, viveu no século III. Sua mãe morreu no parto. O pai queria que ela se casasse com um amigo dele, mas Regina já havia feito voto de virgindade e por isso foi denunciada pelo próprio pai às autoridades. Foi presa, torturada por causa das torturas, adoeceu e morreu. O sangue dos mártires sempre foi a semente para novos cristãos. Santa Regina é muito venerada na Europa, principalmente na França. E hoje dissemos, vamos dizer, com amor e com fé, muita confiança. Santa Regina, rogai por nós. Amém. 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Fluminense vence clássico do Rio dentro do Brasileirão, Botafogo segura o Palmeiras e ajuda o Flamengo, que vence no Pará e é o novo líder do campeonato. Começa o show de notícias. Fluminense! No primeiro tempo só deu o Vasco asfixiou o Fluminense o tempo inteiro no primeiro tempo. Só que no segundo tempo deu o Fluminense, que voltou com mais disposição e fez um gol logo aos 16 minutos através de Lúcio Acosta, apenas um gol. Maracanã com 35.487 pagantes, 38.750 presentes, arrecadação de R$2.887.101. O jogo em si, o placar favorável é o Flu, Fumanchu.
1: O Fluminense fez o gol. O Vasco criou. Entendi. Não fez, e quem não faz acaba levando, né? É um jogo de 1-0, podia ser 1-1, podia ser 1-0 o Vasco, só que o Fluminense foi mais letal na hora de botar a bola na casinha, né? Botou a bola na casinha, fez o que o Vasco não fez, criando até mais do que o Fluminense, e acabou sendo penalizado.
0: Bola na casinha, entendi. Fluminense, quarto colocado, 45 pontos ganhos. Ao Vasco segue no Z4, 17º colocado, 25 pontos ganhos. O Vasco tem que vencer o próximo jogo para sair do Z4, para jogar uma pedreira. Domingo, TV aberta, mostra 4 da tarde no Sul. Grêmio e Vasco, se vencer, deixa o Z4, mas se perder, se afunda cada vez mais. Sábado, 16h esse jogo, e o Fluminense e Vasco tem compromisso no meio de semana pela Copa Sul-Americana, os dois jogam amanhã. Fluminense amanhã 19h, Maracanã, atenção ao horário, gente, amanhã 19h, Fluminense Platense, Maracanã. O Vasco já está seguido rumando para Bogotá, na Colômbia, onde amanhã 19h encara o Independente Santa Fé. Que jogão, hein? Amanhã também os dois jogos, amanhã Sul-Americana e Libertadores da América. A seguir, Bota e Fla, todo mundo ouve, todo mundo gosta. 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Faltam dois gigantes do futebol brasileiro.
1: Vamos falar, então, já que você falou dois gigantes, vamos falar do jogo, um jogo que beneficiou o outro, né? Botafogo, que empatou com o Palmeiras, e o Flamengo, que venceu o Grêmio, né?
0: Pois é, isso aí, então, foi muito bom, e o Botafogo, apenas fora disso, está estudando a contratação de um atacante Bruma de Guiné-Bissau, e no Flamengo, o pessoal não disse, é o gol do Samuel Lino, 1-0, o Flamengo líder, um pontinho na frente.
1: E essa ajuda? Essa Fluminense,
0: valiosa, né?
1: A Fluminense há dias atrás aí também beneficiou o Flamengo, né? Mas o Flamengo é um time que está jogando futebol ofensivo mais bonito do Brasil no momento. A ofensividade do Flamengo tem sido uma coisa absurda.
0: Isso aí, Fumanchu. Então, é esperar que o Flamengo joga quarta-feira de luta e aberta, mostra 9:30, quarta-feira, Flamengo e Del Valle. E amanhã mais de bota e mais de flu no programa, Fumancha.
1: É, tá aí. O Remo, agora o goleiro do Remo fez muita defesa também, hein? Fez milagre umas duas, três vezes. O goleiro do Flamengo também fez umas boas defesas, né? Então foi um jogo que o Flamengo dominou amplamente, mas teve suas dificuldades também. E o Botafogo, né? Que, né? Os goleiros também trabalhando muito no jogo Botafogo e Palmeiras. O Palmeiras dando esse mole aí. Quem agradece aí é o time do Flamengo, que agora é líder com 54 pontos contra 53 do Palmeiras. A gente estava tão acostumado a falar Palmeiras liderando. Há quanto tempo o Palmeiras vinha liderando? Agora é o Flamengo que lidera com um ponto a mais. Está tudo em aberto ainda. Lembrando também que lá na zona de baixo ali, no Bico do Urubu, tem Vitória da Bahia com 29, Grêmio 28, Mirassol 28. Na Z4, Vasco 25, Inter 25, Vasco com jogo a menos, Remo 23, Chapecoense 17. O horário está acabando, tem horário gratuito agora eleitoral. Vocês, depois do horário gratuito eleitoral, vão curtir o show da tarde com o Marcos Faé. E amanhã, a partir das 11, tem mais Negrão para vocês.
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0: Previsão do tempo. Olha, o tempo anda muito bom para voar, hein? Além da modernização do aeroporto de Vitória, que vai inclusive inaugurar o primeiro voo internacional agora em outubro. Que maravilha, né? O aeroporto regional de Linhares também é um sucesso. O novo aeroporto de Cachoeiro de Itapemirim foi inaugurado esse ano e já está em andamento o projeto do aeroporto das Montanhas. São novos ares pro Espírito Santo. E aqui na Rádio R15, se tem uma coisa que a gente gosta, é de ouvir os capixabas. Alô, fala com a gente.
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0: Culpa é.
1: Fala aí, Faé. Beleza?
0: Beleza, beleza, beleza, beleza, beleza. Chegando com o show da tarde na cultura, com muita paz no coração, muita alegria, agradecendo o nosso Papai do Céu por mais essa oportunidade de estar junto com você e a nossa cultura. Hoje, 7/7/2026, é feriado da Independência do Brasil. Vai lá e aumente o volume do seu rádio e vem com a gente em mais um show da tarde. 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

0: comando, Marcos Faé.
1: Estamos ouvindo Michel Teló, o que tiver que vir, virá. Tem nada a ver, isso aí. Olha, faltando 10 minutinhos pra 1 da tarde, hora certa, você sabe, café campeão, tradição que se reinventa há 85 anos. 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

0: 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Olha, o nosso show da tarde da cultura. 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

0: Faé, beleza?
1: Beleza, beleza, beleza. Alô, alô, alô, alô, culturas, nossos ouvintes maravilhosos participando aqui, mandando aquele alôzão nesse feriado bacana. Vamos ver quem tá mandando alô, vamos lá.
2: Boa tarde, Marco Faé, que eu tô falando que não entra no Niterói.
1: Aí tá, não acelera, não, Faia, não acelera o áudio da garota, não. Ô, Noêmia, Noêmia, é os sintomas do feriado, Noêmia.
3: Cruz, credo.
1: Agora sim, Noêmia, pode mandar um alô, vai lá.
2: Boa tarde, Marco Faia, tô falando que Noêmia do bairro Niterói.
1: Fala, minha amiga.
2: Marco Faia, mandando alô pra toda minha família.
1: Sim.
2: Boa semana pra vocês. Bom dia.
1: Valeu.
2: Boa tarde.
1: Uma ótima tarde pra você também, tá bom? Olha só, a Flávia tá mandando um boa tarde, mandando, pedindo a música aqui da Ana Castela e César Menotti, Fabiano, tá certo? Mandando um alô aí pra todos da cultura, uma ótima segunda, valeu, valeu, Flávia, um abraço pra você, tá bom? Tem mais alô aqui, fala aí, Marcão, manda um alô aí pra todos aqui de Cachoeira, olha, tá começando o churrasco, tá começando, não, aí brincadeira, aí é sacanagem, aí não, é.
4: Coisa.
1: Oh. Olha ali, olha a gordurinha. Que é isso?
3: Você tá doido?
1: Não, tá bacana lá o negócio. Legal. Valeu, gente, aproveita aí, hein? É aquela segunda-feira com cara de sexta, né? De sexta-feira. A semana passa igual um tiro, né? É isso aí. 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

Brasileira Cultura, Mari Fernandes, pediu, tocou na sequência. Essa é a nossa primeiraça. 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

da tarde da cultura, Lauana Prado. Manda um abraço aqui pra minha amiga Socorrete. Fala, Socorrete! Um abraço, minha amiga. Ótimo feriado pra gente, né, Socorrete? Uma semana abençoada, valeu, Socorrete, um abraço pra você, um abraço pra toda a família, um abraço também pra ele, meu amigo Alex, tá ligado com a gente? Alex, é do bairro Esplanada, né? Segundou e ninguém reclamou dessa segunda, né, Alex? Que é isso? Como que as coisas mudam, né, Alex? Como que as coisas mudam, viu? Hoje é segunda e ninguém reclama. Olha que bom. Tem mais alô aqui, mais abraço. Oi, Fael. Olha, Vaguinho de Conduru, ontem o Vaguinho de Conduru perdeu o aparelho de celular, o Samsung preto, né? Lá no KM9, na Estrada de Chão. Atrás do celular tem um adesivo com o nome Bolo de Pote da Lia. Olha, quem perdeu, quem encontrar esse celular, deixa aqui na recepção da Rádio Cultura, né? Tá certo então, olha, o meu amigo Vaguinho de Conduru perdeu o celular e ele tem um adesivo atrás ali, tá escrito, Bolo de Pote da Lia. Pode as características aí do celular, pode deixar aqui na recepção da Rádio Cultura, tá bom? Quem achou, souber aí, quem achou, pode deixar aqui, entra em contato aí e pode deixar aqui na recepção da Rádio Cultura. Foi perdido esse Samsung, o celular Samsung preto, no KM9 da Estrada de Chão, né? Isso aí, meu amigo Vaguinho, né? Que é só deixar aqui na recepção da Rádio Cultura. Tá certo? Rápido intervalo, começou.

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0: Joãozinho Lima e Leonardo, um sonhador. Música linda, linda, linda. Manda um abraço aqui pro meu amigo Aloísio Cota. Aloísio Cota ligadinho com a gente. Alô, Aloísio. É, ó. Meu amigo Aloísio tá ligado, curtindo aqui a programação. Ô, Faé, fala motoqueiro. Hoje é dia internacional dos motoboys, é isso? É da galera aí das motos, né, o Aloísio? Tá certo, meu irmão. Um abraço pra você. Um abraço aí pra todos os familiares aí, tá bom? Meu amigo Edalmo do Trevo de Brejetuba, tá ligado com a gente também. Alô, Edalmo, um abraço pra você e um abraço pra toda a família. Nosso amigo Edalmo lá do Trevo de Brejetuba, aquele abraço.
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0: Parabéns, parabéns para o Marcos Zanetti, popular Marquinhos. Parabéns. A Samanta Pereira Adriano, de Forquilha, Bourarama. Também o Marquinhos Zanetti, né? E a Fernanda, 28 anos de casados hoje. Esses são os aniversariantes, essa data maravilhosa. Muitos e muitos anos de vida são os votos da cultura a todos vocês aniversariantes dessa data pra lá de especial. 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Eu vou ficando por aqui, vem chegando a mensagem especial do Padre Fábio de Melo e logo após teremos sequência máxima. Uma hora de muita música, sem intervalo comercial. Amanhã tô de volta com Patrulha dos Municípios e o Show da Tarde da Cultura.
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Olá, meus amigos, estamos começando mais um programa Palavra de Vida. Obrigado pela sua companhia, viu? Obrigado mesmo pelo carinho, pela audiência. E eu estou aqui cada vez mais feliz e comprometido em fazer deste programa um momento de crescimento para todos nós. Lembra que eu já falei que o primeiro a ouvir o que eu digo sou eu mesmo. E essa palavra que eu digo está sempre ligada àquilo que Jesus me ensina todos os dias na minha vida de padre. Tenho agradecido muito a Deus, sabe, gente, pela oportunidade de viver como eu vivo, de fazer o que eu faço. Fico pensando que toda a minha vida, tudo aquilo que eu realizo, tudo aquilo que eu escrevo, as músicas que eu faço, tudo está diretamente ligado ao desejo de fazer um mundo melhor. Isso é muito bom, sabe? A gente viver o comprometimento com um mundo melhor. Mas isso não precisa ser só eu que sou padre, né? Você aí no seu trabalho, na sua vida pessoal, você também pode se comprometer com um mundo melhor. Muito bom a gente deitar a cabeça no travesseiro e a gente saber que ao longo do dia a gente só trabalhou pelo bem das pessoas e das coisas. É muito ruim, né, a gente ter que conviver com essa certeza de que a gente não fez o que poderia ter feito, de que a gente não deu o que a gente poderia ter dado, de que a gente não foi o ser humano que a gente poderia ter sido. Tem aquela música, né? Eu só peço a Deus que a dor não me seja indiferente, que a morte não me encontre um dia solitário sem ter feito o que eu queria. É perigoso, né? A morte nos surpreender sem que a gente tenha sido aquilo que a gente poderia ter sido. É interessante a gente pensar que Deus entra na nossa vida para nos fazer ser o que a gente é. Pode parecer complicado isso, né? Como é que eu vou ser o que eu sou? Não, parece, isso é filosófico, né? É como a semente. A semente traz, naquele pedacinho né? É muito pequenininho uma semente, mas ela traz toda a árvore imensa que ela vai ser ali dentro, como potencial. Mas se a gente não cuida da semente, o potencial morre. E a semente não se torna a árvore que ela poderia se tornar. E a mesma coisa acontece com a gente, né? Se a gente não cuida do que a gente é e do que a gente pode ser, a gente corre o risco de morrer sem ter sido. E a gente deixa de ser toda vez que nós nos ocupamos do que é ruim. Deus sempre nos faz ser. O diabo, ao contrário, né? Ele nos faz não ser. Ele retira de nós a dignidade humana, ele retira de nós toda a possibilidade da felicidade, porque ele não está nem um pouquinho interessado que a gente seja feliz. Quando eu falo diabo, eu estou me referindo a tudo aquilo que é diabólico no mundo. Os vícios, por exemplo. Quando você pega uma pessoa viciada no crack, na cocaína, no álcool, no cigarro até mesmo, né? Você descobre que aquela pessoa está vivendo um processo de depreciação. Que ela não está se amando. Porque a droga é uma prova concreta de que a pessoa não se ama. Ela perde a oportunidade de ser quem ela é. Ela mergulha num universo de morte, num contexto de coisas ruins. E não é para isso que Deus nos criou, não é verdade? Hoje, por exemplo, o que você poderia retirar da sua vida para que você pudesse viver melhor? O que hoje você poderia retirar? E que você sabe que isso que você vai retirar vai fazer bem a você? Isso é a gente viver a beleza do Evangelho. É a gente fazer de tudo para que a morte não nos encontre sem a gente ter vivido o que poderia ter vivido. É a beleza da vida nos apresentando a oportunidade, a possibilidade da gente chegar à árvore que Deus plantou dentro de nós através dessa sementinha miúda, mas que pode se tornar grande se a gente cultivar. Para que Deus nos ajude neste processo, nós pedimos dele a sua bênção. Derrame sobre todos nós, sobre o meu coração, sobre o seu, sobre a sua vida, sobre a sua família, a bênção do Deus Todo-Poderoso, Pai, Filho e Espírito Santo. Amém. Obrigado pela sua companhia e até amanhã, se Deus quiser.

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1: Não tem jeito, meu compadre. Vambora. Ela vacilou comigo, nós estamos aí. Tudo certo.

0: reais. 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

gostou, pode fazer barulho aí pra nós!

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0: em Castelo, 4:04.
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0: Malvadão tá na área. Anda comigo, companheiro. Uma ótima tarde para toda a nossa Castelo, uma ótima semana para você ligado em 101.7 no sul do estado do Espírito Santo, leste mineiro e Baixada Campista. Você na sua casa, no seu carro, no seu trabalho, no seu lazer, aonde quer que você esteja. Obrigado pelo primeiro lugar. Feriadão de 7 de setembro, chuvoso e frio aqui em Castelo. 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Pode mandar a sua mensagem de texto no WhatsApp 28 3542 1017. Coleirinho já vai cantar, abrindo a primeira porteira do nosso Cultura Sertaneja. Canta, Coleirinho, e sorta na pista da 101.7, que é novidade. Acertou de novo, malandrinho.
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0: Cultura FM, você liga, é sucesso a toda hora. Vitor e Hugo, entre ele e eu. Inho Belarmino, Inha Gabriela, as mocinhas da cidade. Zé Vaqueiro e Paula Fernandes, traidor. Trio Parada Dura, Andorinhas. Começamos com Pablo e Simone Mendes, Suor Pingando. Na primeiraça, agora 4:24. 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
0: Luiz Fernando de Campo Novo, em São Francisco do Itabapuana, no Rio de Janeiro, mandando abraço para a mãe, dona. Também para Deise. Tá pedindo aqui para ouvir a mãe, dona Irineia. Pedindo para ouvir o Chapeludo, vai na sequência. Quem mais tá com a gente? Pedro Augusto de Cachoeirinha. Só no clima da chuvinha, beleza, tomando aquele como é que chama. Abraço aí. Matheus Trevesani, de Japeri, interior de Linhares, está dizendo que lá está chovendo e está frio aqui também. Está pedindo para ouvir João Paulo e Daniel. A Ivani do Carmo, pedindo para ouvir o Fuscão Preto. Vai também na sequência. Manda aí a sua mensagem de texto no WhatsApp. Alcemir Marconcini, do Morro do Amaral, e a esposa ligados na primeiraça, pedindo para ouvir Amor para Valer com Amado Batista, mandando para amigo Wallace, na Vila Rica. Vamos ao bloco de informações e já já eu volto atendendo o seu pedido musical.

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0: você que eu faço tudo com a maior alegria. Abraço para o meu camarada Birão, alô Birão, ligado na Primeiraço, Birão, a esposa Lisete, também a filhinha Helena, abraço para a Vitória, a Ayla, também o nosso amigo Cici Lessa, ligado na Primeiraça. Alô para a Noêmia do Niterói, pediu um avião das nove, também a Zulema Frossar, na Cava Roxa. Abraço para o Simar e a esposa Rosa e também o Johnny. Alô para José Armando Fracaroli, meu camarada José Armando Fracaroli, a esposa Marilete, a filhona Andressa, o Nen e toda a família Frossá. Agora tem Mike, Lian e César Menotti, Fabiano Proposta.
1: Isso é César Menotti, Fabiano.

0: melhores músicas do seu rádio estão aqui em 101.7. Glemerson Lima e Leãozinho do Forró, Vestidinho Preto, Rick e Renner, Dica do Ouvinte, Casa de Caboclo, Nando Moreno e Rio Negro e Solimões, O Chapeludo, Milionário José Rico, Pedido do Meu Amigo Mirão, Decida, e Mike Lian com César Menotti e Fabiano, Proposta. Na primeiraça, agora 4:53. 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
0: Abraço aqui da Vitória para o marido Cleone Miranda. Valeu, Cleone, aquele abraço. Quem mais está com a gente? O Wallace da Vila Rica. Pedindo para ouvir a mensagem do Além com o Milionário e José Rico. Vou atender você com o amado Batista, que foi o pedido antes. Quem mais está com a gente? A minha amiga Marinette também, a Roseli Alves Brandão, lá de Cachoeiro. Vamos ao bloco de informações? Já, já, Malvadão tá de volta.

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0: Em Castelo, 5:04.
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Malvadão continua na área. Anda comigo, companheiro.

O fim de tarde chuvoso aqui em Castelo e, claro, em todo o sul do estado do Espírito Santo. Entramos na última hora da tarde desta segunda-feira, abrindo mais uma porteira do Cultura Sertaneja no oferecimento Escritório Pro Café, comércio de café em Conceição do Gacera, em frente ao Sanfonão. 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Já teremos no Baú Sertanejo João Paulo e Daniel, dica do ouvinte. Teremos a previsão do tempo, as homenagens a você que está aniversariando e a cotação do café. 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Canta coleirinho e sorta na pista da 101.7, que é dica do ouvinte. A Noêmia, do bairro Niterói, pediu e vai ouvir. Eduardo Costa, Avião das

0: 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Almir Rogério, dica do ouvinte, o Fuscão Preto. Amado Batista, amor pra valer. Eduardo Costa, avião das nove. Na primeiraça, agora 5:17. 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
1: Reinaldo Botelho.
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0: Edivalda Massaruti, de Capivara, em Vargem Alta, pedindo para ouvir Lourenço e Lorival. Quem mais com a gente? A Cida de Jaciguá, em Vargem Alta, pedindo para ouvir Jean e Giovanni. Estão pedindo aqui o Leonardo Liga Lá em Casa, o Valmir Rabelo do Nova Brasília, em Governador Lindenberg. Tá na hora do baú sertanejo e é dica do ouvinte Matheus Trevisani de Japira, interior de Linhares. Canta, coleirinho, que é modão apaixonado demais. João Paulo e Daniel, com qual carícia?

0: Sequência no nosso Cultura Sertaneja, Mariana Fagundes, Amor Daqueles. Na primeiraça, agora 5:26.
1: Denaldo Botelho.
0: Já já voltaremos com a reta final do Cultura Sertaneja no oferecimento. 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

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Já já, Malvadão tá de volta.

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0: Jean Giovanni, dica do 22 corações. Na primeiraça, agora 5:44.
1: Denaldo Botelho.
0: Vamos lá, tem recadinho no WhatsApp, pessoal mandando mensagem aqui no WhatsApp. A Rose de Muqui tá pedindo Estrada da Vida, vamos ver se dá tempo de tocar ainda hoje, mandando para o esposo Adilson Zampilli. Também o Calisto pedindo para ouvir Negrinho Parafuso com Tião Carreiro e Pardinho. Lidiane Benicá pedindo uma música do Estrela Radiante, vamos ver se dá tempo de tocar ainda hoje, temos aqui pedidos na frente. Agora tem informação.
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0: A previsão do tempo, de acordo com o Incaper, olha, frente fria avança pelo Espírito Santo, deixando o tempo instável em todas as regiões.
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0: Vamos cantar parabéns pra você.
1: Parabéns.
0: Parabéns, parabéns ao Marco Zanetti, popular Marquinhos. Samanta Pereira, Adriano em Forquilha, Burarama. Marquinho Zanetti e a Fernanda, 28 anos de casados. A todos vocês, a nossa homenagem musical. Lourenço Lorival, pedido de um pai.
1: Hoje

Terminando o Cultura Sertaneja de hoje, Tião Carreiro e Pardinho, Negrinho Parafuso. Cultura Sertaneja de volta amanhã, a partir das 16h, no oferecimento Escritório Pro Café, Comércio de Café em Conceição do Cacere, em frente ao Sanfanão, direção do amigo Max. 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Está na hora da cotação do café. 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Hoje não temos a cotação devido ao feriado, mas de volta amanhã. Amanhã também é feriado de... o aniversário de Vitória, né? 475 anos da nossa capital, Vitória. Obrigado a você pelo carinho, pela atenção e por esta linda audiência. Que Deus ilumine e abençoe a cada um de nós. Tá na hora do Momento Cristão, a apresentação da Cristina Kedi. Só me resta dizer.

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0: é convosco, bendita sois vós entre as mulheres, e bendito é o fruto do vosso ventre, Jesus.
1: Santa Maria, Mãe de Deus, rogai por nós, pecadores, agora e na hora de nossa morte. Amém.
0: Eis aqui a serva do Senhor.
1: Faça-se em mim, segundo a vossa palavra.
0: Ave Maria, cheia de graça, o Senhor é convosco. Bendita sois vós entre as mulheres, e bendito é o fruto do vosso ventre, Jesus.
1: Santa Maria, Mãe de Deus, rogai por nós, pecadores, agora e na hora de nossa morte. Amém.
0: E o Verbo divino se fez carne
1: e habitou entre nós.
0: Ave Maria, cheia de graça, o Senhor é convosco. Bendita sois vós entre as mulheres, e bendito é o fruto do vosso ventre, Jesus.
1: Santa Maria, Mãe de Deus, rogai por nós, pecadores, agora e na hora de nossa morte. Amém.
0: Rogai por nós, Santa Mãe de Deus,
1: para que sejamos dignos das promessas de Cristo.

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1: Paz e bem a você que está ligado conosco na Cultura FM de Castelo. São 6:03. 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Ó Deus, olhai com bondade os que redimistes e adotastes como filhos e filhas, e concedei aos que creem no Cristo a verdadeira liberdade e a herança eterna. Que o amor e a graça de Deus estejam com você, querido ouvinte, neste início de noite de segunda-feira, dia 7 de setembro. Estamos vivendo a 23ª semana do tempo comum e hoje é um dia muito especial para nós brasileiros, feriado nacional, dia em que nós celebramos a independência do nosso país. A igreja hoje também celebra a memória de Santa Regina. Ela viveu no século III, na França. Sua família tinha uma boa condição financeira. Seu pai, Clemente, era um servidor do Império Romano e era pagão. Ela era virgem e mártir e considerada padroeira das vítimas da tortura, dos pastores e dos carpinteiros. A história conta que a sua mãe morreu durante o parto e uma ama de leite, que era cristã, educou a menina nos caminhos da fé e fez com que ela fosse batizada. Santa Regina continuou morando em sua casa e sendo cuidada pela mulher cristã. A cada dia se tornava mais piedosa e tinha a convicção de que queria ser esposa de Cristo. Sua beleza chamava a atenção de muitos homens, mas ela se afastava de todos, preferindo passar a maior parte do tempo em seu quarto, em oração e penitência. Quando o pai de Regina ficou sabendo que a empregada que cuidava de sua filha era cristã, demitiu-a e expulsou a filha de sua casa. Sem ter para onde ir, encontrou abrigo na casa da mulher que a tinha criado. Lá, ela foi acolhida como membro da família e continuou recebendo a formação cristã. Ela assumiu um trabalho pouco nobre naquela época, que era pastorear ovelhas. O prefeito da cidade, chamada Olíbrio, apaixonou-se por ela e pediu sua mão em casamento. Ele, porém, era pagão e assumidamente anticristão. E Regina, consolidada na fé cristã, recusou o pedido. Ao perceber que nada conseguiria com a bela jovem, muito menos convencê-la a abandonar sua fé, ele friamente a mandou para o suplício. Regina sofreu todos os tipos de torturas. Estando no cativeiro, ela recebeu o consolo divino através de uma visão da cruz e ouviu uma voz que dizia que a sua libertação estava próxima. Olíbrio, então, mandou que fosse torturada mais uma vez e depois decapitada. Segundo as atas dos mártires, em 7 de setembro do ano 251, foi decapitada. Segundo a tradição, naquele momento apareceu uma pomba branca que causou a conversão de muitos dos presentes como um sinal da presença do Espírito Santo. Santa Regina é mais uma na lista dos mártires da fé. Sua história mostra a fortaleza da fé que tudo supera e tudo enfrenta. Mesmo diante dos desafios difíceis, se manteve consolidada na fé. Deus Pai de amor, concede-nos acreditar na vossa presença entre nós e a dedicar tempo para fortalecer os laços de nossa fé. O exemplo de Santa Regina faça-nos dedicar todo o nosso amor para vos louvar acima de todas as coisas. Por Cristo nosso Senhor. Amém. Santa Regina, rogai por nós e por toda a igreja no dia de hoje. Música.

você que hoje completa mais um ano de vida, desejamos saúde, paz, felicidades, que Deus te abençoe e que Deus abençoe o nosso país, o nosso Brasil, que o orgulho de ser brasileiro guie os nossos passos e que a chama da liberdade nunca se apague em nossa pátria. Vamos fazer a oração da coleta da liturgia de hoje pela nossa pátria. Ó Deus, em vosso admirável desígnio, tudo governais. Acolhei, benigno, as súplicas que vos dirigimos pela nossa pátria, para que pela sabedoria e honestidade dos governantes e cidadãos sejam consolidadas a concórdia, a justiça, a prosperidade e a paz. Amém. Parabéns para o nosso país, parabéns para todos nós brasileiros.

0: que Deus abençoe. Será? Já está abençoado cada um de vocês. E feliz aquele que tem fé.
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0: Aonde vai a estrada? A fé
1: que alimenta.

Avisos da nossa paróquia, formação litúrgica, dia 14 de setembro, segunda-feira da semana que vem, às 19 horas, na Capela da Comunidade Nossa Senhora Aparecida. Esta formação litúrgica é para as equipes de liturgia, equipes de música, salmistas, ministros da palavra, ministros da distribuição da Eucaristia e ministros das exéquias. Sua presença e participação são importantes. Festa em louvor a Santa Cruz, na comunidade da Fazenda do Centro. Dia 14 de setembro, dia da exaltação da Santa Cruz. Às 7 da manhã, procissão saindo da capela de Santo Agostinho até o cruzeiro local. Às 9 horas, celebração eucarística animada pela comunidade. Logo em seguida, música ao vivo, almoço comunitário, leilão, muita festa lá na comunidade da Fazenda do Centro, dia 14 de setembro. Festa em louvor a Santa Teresinha do Menino Jesus, lá na comunidade de Sossego. Nos dias 27, 28 e 29, tríduo preparatório. No dia 27, domingo, às 10 da manhã. No dia 28 e 29, às 19 horas. No dia 30, às 19 horas, oração do Santo Terço. E no dia 1 de outubro, às 18h30, procissão com a imagem da padroeira. 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E logo após a missa, haverá aí confraternização da comunidade. Todos os dias haverá sorteio e cantina com variadas opções lá na comunidade do Sossego. 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

O Dia da Pátria, comemorado hoje, é uma oportunidade para refletirmos sobre a construção da nação brasileira e a relação profunda entre a fé cristã e a formação do Brasil. Desde a primeira missa, mas sobretudo a partir da chegada dos jesuítas em 1549, a Igreja Católica desempenhou um papel central na educação, na catequese e na construção da identidade cultural e espiritual do povo brasileiro. Os jesuítas, liderados por São José de Anchieta, foram os primeiros a evangelizar e educar os povos indígenas, estabelecendo escolas e missões que se tornaram pilares na construção do Brasil. A fé cristã foi um elemento unificador em meio à diversidade cultural, ajudando a formar uma identidade nacional enraizada nos valores do Evangelho. Nossa Senhora Aparecida, padroeira e rainha do Brasil, é um símbolo poderoso de união para todos os brasileiros. A devoção a Maria é um traço distintivo da identidade católica no Brasil e tem sido um ponto de convergência para todas as regiões do país. A pequena imagem encontrada no Rio Paraíba do Sul em 1717 se tornou um sinal da presença amorosa de Deus no coração do povo brasileiro. Nossa Senhora não apenas une os brasileiros, mas também serve como um símbolo nacional de fé e de esperança. Neste Dia da Pátria, é importante lembrar que o amor à pátria está profundamente ligado à nossa fé. Como católicos, somos chamados a amar e servir o nosso país, buscando o bem comum, a justiça, inspirados pelos ensinamentos de Cristo e pela intercessão de Nossa Senhora Aparecida. Nós vivemos momentos de grande polarização. É necessário aprender a ouvir o outro e respeitar a opinião de cada um. Somos, como cristãos, chamados a construir pontes de solidariedade, de justiça, de misericórdia e de paz. Que Nossa Senhora Aparecida continue a guiar o povo brasileiro com o seu amor maternal, unindo-nos em torno dos valores cristãos e fortalecendo a nossa nação na fé em Deus. Que o Brasil, sob a proteção de Nossa Senhora Aparecida, continue a ser um país onde a justiça, a paz e o amor prevaleçam. Neste Dia da Pátria, renovemos o nosso compromisso com Deus e com a nossa nação, confiando na intercessão de Nossa Senhora Aparecida para conduzir o Brasil por caminhos de paz, prosperidade e unidade. Esta é a mensagem que está no site da CNBB e foi escrita por Dom Anuar Batiste, arcebispo emérito de Maringá, no Paraná.

Minhas ovelhas escutam minha voz, eu as conheço e elas me seguem. Vamos juntos meditar o Evangelho desta segunda-feira, da 23ª semana do tempo comum. Evangelho de São Lucas, capítulo 6, versículos de 6 a 11. Com fé e esperança, clamemos o Santo Evangelho.

O Senhor esteja convosco. Ele está no meio de nós. Proclamação do Evangelho de Jesus Cristo segundo Lucas. Glória a vós, Senhor. Aconteceu num dia de sábado que Jesus entrou na sinagoga e começou a ensinar. Aí havia um homem cuja mão direita era seca. Os mestres da lei e os fariseus o observavam para verem se Jesus iria curá-lo em dia de sábado e assim encontrarem motivo para acusá-lo. Jesus, porém, conhecendo seus pensamentos, disse ao homem da mão seca: "Levanta-te e fica aqui no meio." Ele se levantou e ficou de pé. Disse-lhe Jesus: "Eu vos pergunto, o que é permitido fazer no sábado? O bem ou o mal? Salvar uma vida ou deixar que se perca?" Então Jesus olhou para todos os que estavam ao seu redor e disse ao homem: "Estende a tua mão." O homem assim o fez e sua mão ficou curada. Eles ficaram com muita raiva e começaram a discutir entre si sobre o que poderiam fazer contra Jesus. Palavra da salvação. Glória a vós, Senhor. Querido ouvinte, este evangelho de hoje nos convida a meditar sobre qual é o verdadeiro sentido da lei. O evangelho nos mostra que a lei, toda e qualquer lei, deve estar sempre a serviço da vida. Ela nunca deve ser usada para aprisionar, excluir ou endurecer o coração. Aquele homem que estava lá no templo tinha a mão seca. Era um dia de sábado, dia de culto, dia que eles estavam lá para fazer as suas orações. Então, quando Jesus cura esse homem da mão seca, ele confronta os mestres da lei e os fariseus que pegavam a lei, né, sempre ali ao pé mesmo. Eram radicais, eram legalistas. Eles estavam mais preocupados em vigiar o cumprimento das normas do que em perceber a dor, a necessidade de quem estava ali diante deles. Aquele homem da mão seca simboliza tantas pessoas que hoje também vivem marginalizados, são invisíveis aos nossos olhos, aquelas pessoas que carregam marcas que os fazem sentir-se diminuídos, excluídos ou envergonhados. Mas Jesus não ficou indiferente para com aquele homem. Muito interessante, querido ouvinte, que antes de realizar a cura da mão, Jesus pediu que aquele homem se levantasse e viesse até o meio. Jesus falou: "Levanta-te e fica aqui no meio." É como se Jesus dissesse: "Olha, você não será mais escondido, você não será mais ignorado, você não será mais tratado como alguém sem importância, porque eu vejo você e quero que todos também te vejam." É uma cena maravilhosa, uma cena comovente. Jesus coloca ali no centro justamente aquele homem que muitos queriam manter à margem. E quando Jesus o cura, ele não devolve apenas o movimento da sua mão, mas ele devolve também a sua dignidade, a sua esperança, a sua capacidade para trabalhar, o direito de ocupar novamente o seu lugar na comunidade. Mas aí
diante de um momento maravilhoso como esse, querido ouvinte. O Evangelho fala que os mestres da lei e os fariseus não gostaram nada daquela situação. Porque a reação que eles tiveram, né, acharam um absurdo em dia de sábado Jesus realizar uma cura, mostra como eles tinham uma visão distorcida da fé, da religião, da lei de Deus. As regras não podem ocupar o lugar da misericórdia. Eles estavam ali diante de um homem sofrendo, mas os seus olhos estavam presos na lei. Jesus então perguntou para eles: é permitido fazer o bem ou o mal no sábado? Jesus, com essa pergunta, estava deixando claro que nenhuma norma pode estar acima do amor e da defesa da vida. Quando Jesus chama aquele homem para ficar ali no meio e ser visto por todos, Jesus coloca ali diante de todos aquilo que muitos preferiam não enxergar. O gesto de Jesus, querido ouvinte, revela o projeto de Deus. Uma sociedade onde ninguém seja descartado, onde os últimos, os necessitados, sejam acolhidos e onde cada pessoa possa viver com dignidade. Os mestres da lei e os fariseus observavam a lei, sim, mas de uma forma superficial. Eles estavam mais preocupados com o exterior, sem compreender o verdadeiro sentido da lei. Mas Jesus nos mostra, querido ouvinte, que a verdadeira fidelidade a Deus passa necessariamente pela compaixão. O sábado, naquele tempo, e hoje, o domingo, para nós, só pode ser verdadeiramente dia do Senhor quando se torna também um dia de cuidado, um dia de misericórdia, um dia de defesa da vida. E aí a gente pode se perguntar, diante deste evangelho, quantas vezes, sem perceber, nós também agimos como aqueles fariseus? Conhecemos muitas regras religiosas, participamos das celebrações, falamos de Deus, mas muitas vezes permanecemos indiferentes diante daquele que sofre, daquele que está necessitado. Podemos até enxergar a pessoa, mas às vezes fechamos os olhos à sua dor, à sua necessidade. E quando o coração se fecha, a religião, a fé, perde a sua beleza. Deixa de ser um caminho de encontro com Deus. Nós vemos na nossa sociedade, no mundo, quantas pessoas excluídas por causa da sua condição social, por causa das suas limitações, por causa da sua idade. Talvez porque não se enquadram nos padrões estabelecidos pela sociedade. Há muitas pessoas também que exploram a fé e se aproveitam da simplicidade e da fragilidade das pessoas. Jesus, então, hoje, vem nos alertar para nós não nos deixarmos contaminar por este mesmo pensamento e atitude dos mestres da lei e dos fariseus. Não podemos, querido ouvinte, nos esquecer do amor. Devemos conhecer a lei, devemos colocá-la em prática, mas nunca nos esquecendo do amor, da misericórdia. A vida está acima de toda e qualquer lei. A verdadeira religião é aquela que favorece a vida. É aquela que acolhe o ser humano
e nos aproxima de Deus. Que hoje este Evangelho nos alcance e que as palavras de Jesus nos faça sair de nós mesmos para irmos ao encontro do outro. Levantar e encorajar aquele que caiu e já não encontra forças para se reerguer. Reacender a esperança daqueles que já perderam a confiança. Que a nossa vivência cristã, querido ouvinte, esteja sempre a serviço do amor, da compaixão e da inclusão. Porque onde a vida precisa ser restaurada, ali deve estar o nosso coração. E sempre existe alguém precisando do nosso amor, da nossa atenção. E ali também deve estar Jesus agindo em seu favor, através de mim e através de você. Que essa palavra de hoje toque o nosso coração e nos converta para que vivamos o amor e a misericórdia. Amém.

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0: Louvado seja nosso Senhor Jesus Cristo, para sempre seja louvado. 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Desejo a você uma ótima e santa noite. O nosso país só tem jeito se nós confiarmos em nosso Senhor Jesus Cristo. Que possamos rezar pelo nosso país e fazermos também a nossa parte. Vamos juntos agora receber a bênção do nosso bispo Dom Luiz Fernando. Na sequência, para você, a programação da Rádio Cultura. Hoje, feriado nacional, não teremos a Voz do Brasil. Você ficará na companhia do Cláudio Santos aqui na Cultura. Fique na paz do Senhor. Amanhã, às 18 horas, Momento Cristão com o diácono Marcelo Schede.
1: Deus vos abençoe e vos guarde.
2: Amém.
1: Ele vos mostre a sua face e se compadeça de vós.
2: Amém.
1: Volva para vós o seu olhar e vos dê a sua paz.
2: Amém.
1: Por intercessão de Nossa Senhora da Penha, abençoe-vos o Deus Todo-Poderoso, Pai, Filho e Espírito Santo. Amém. Amém.
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33: Uma ótima noite para você que está sintonizado aqui em 101,7 Cultura FM, em primeiro lugar em todo o sul do estado, hoje, 7 de setembro, segunda-feira. Esse é feriadão bacana chegando ao fim, né? Então você que está aí na viagem, voltando para casa, está na sintonia certa. Muito obrigado pelo seu carinho, pela sua sintonia. Vamos até às 8 da noite. Nossa super sequência aqui, logo mais tem o Noite de Amor invadindo o seu coração apaixonado. Então,
1: preparei uma playlist bem bacana pra você curtir essa viagem. Vamos lá, começamos com o Ferrugem. Tem um pouquinho de tudo pra agradar todo mundo, tá joia? Não vou agradar todo mundo, com certeza. Me bloqueia, Ferrugem abrindo a primeira sequência. Imaginar.

Cultura FM, o amor no seu rádio. Você acabou de ouvir o Djavan, acelerou, fechando primeira sequência bacana. Também você curtiu nessa sequência, Périx melhorou e grupo Menos é Mais com Simone Mendes, o Pedro Pecado, Ferrugem foi a primeira, Me Bloqueia. E nessa pegada vamos com Jorge Vercillo, Mona Lisa. 7:31 na primeira ação do seu rádio.

Cultura FM, o amor no seu rádio, fechando aí a nossa super sequência com Eduardo Costa, né? Na versão de Coração Pirata, né? Sucesso de Roupa Nova, mas ficou bem bacana nessa voz sertaneja aí. Também você curtiu Agroplay e Ana Castelo, nosso quadro, hoje pra quem tem fé com o Rapa e Jorge Vecilo, Mona Lisa. Muito obrigado pela sua sintonia, pelo carinho, pela audiência. Continua com a gente, que daqui a pouquinho eu volto trazendo pra você o romantismo do nosso Noite de Amor. Vamos juntos até às 22 horas com música romântica invadindo o seu coração apaixonado. Pra você que está apaixonado e você apaixonada, tá na sintonia certa. Daqui a pouquinho eu volto. Bebe e derrola com você, ó.

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ótima noite para você que está sintonizado aqui em 101,7 Cultura FM, em primeiro lugar, em todo o sul do estado e no seu coração. Hoje, segunda-feira, dia 7 de setembro de 2026, esse feriado bacana, você curtiu bacana? Continue com a gente até as 22 horas com muita música romântica invadindo o seu coração apaixonado. Para você participar dessa programação romântica, pode mandar só de WhatsApp no 28-3542-1017. Seu pedido musical e aquele beijo especial, seu grande amor. 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Começamos nossa sequência romântica com o Armandinho, Outra Vida, para você, ótima noite.

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Fechando nossa primeira sequência com roupa nova. Cristina passou por aqui, Paulo Ricardo, Cat Stewart e também Cretez. E a primeira foi com Armandinho. Peninha também passou por aqui. Obrigado pela sua sintonia, pelo carinho. E para você participar com a gente, pode mandar seu WhatsApp no 28-3542-1017. Já tô com a canção O Beijo a Quem Você Tanto Ama. 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Para você curtir a nossa programação onde quer que você vá. Um abraço todo especial para o meu amigo João Batista, lá de Jerônimo Monteiro, participando com a gente, pediu retratos e canções com Sandra de Sá, mandando alô para todos os casais de apaixonados de Jerônimo Monteiro e região. Tem um alô também aqui do Ubiratã, tá curtindo a programação. Valeu, Birão, um abraço, tudo de bom para você, obrigado pelo carinho, pela sintonia. Solange também participando com a gente, deixou a dica musical, mandando alô para todos lá em Jerônimo Monteiro também. Valeu, um abraço pra galera de Jerônimo Monteiro. Participar, deixa sua dica musical, manda o seu alô, fique à vontade. Até às 22 horas, só música romântica. Pericles, Ebony.

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0: 8 horas e 59 minutos aqui na Primeira Sul. Senhor Rádio, obrigado pela sua sintonia, pelo carinho, audiência. Você curtindo a nossa programação em todo o sul do estado do Espírito Santo, Leste Mineiro, Norte Carioca. Você também curtindo online. Valeu. Mandar um abraço especial para minha amiga Andressa, tá ligado na programação, mandando aquele beijo a todos os ouvintes. Meu amigo Leandro e esposa Lena também participando com a gente lá em Itapemirim. A Beatriz de Castelo também deixou a dica musical. Obrigado pelo carinho. Paulo César de Cachoeira, mandando aquele alô para todos os ouvintes. Um abraço também ao nosso amigo Carlinhos de Castelo, a Tiele também de Castelo, Eliana, curtindo a programação também lá em Jerônimo Monteiro, meu amigo Pedro Augusto de Cachoeirinha, ele e a esposa Marlene curtindo a nossa programação, meu amigo Marcelo também de Castelo, deixou a dica musical. Para você participar, 3542-1017, dá tempo de você mandar aquele alô e pedir aquela canção que você tanto gosta, dedicar a quem você tanto ama, até às 22 horas, só música romântica no seu rádio. Abrindo mais uma sequência romântica com Adele.
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